Boa noite, cidade de São Francisco de Assis. Estamos chegando aqui, né? Mais um programa Visão da Última Hora. Este programa que é a cargo da comunidade Vida Abundante, situada na Rua Pinheiro Rocha, 2146, Sala 1. E nós estamos aqui novamente, né? Trazendo aquela palavra, trazendo aquele louvor abençoado para alegrar o teu coração. Nós louvamos a Deus e agradecemos a Deus pela oportunidade que Deus tem nos dado de poder transmitir, né, o melhor da palavra de Deus e o melhor louvor para o teu elevo espiritual. Então, vamos com o primeiro louvor, Matheus? Vamos com o primeiro louvor. E você aí que está ligadinho na programação, ligou teu rádio agora, liga para nós, 3252-3445. O telefone da rádio está à disposição de você. Ligue para nós, peça o teu louvor, né? Peça a oração. No finalzinho estaremos orando por você. Vamos com o primeiro louvor. Qual o louvor aí, Matheus? Pregadores de Rosa.

0: profissão.
1: Está ligadinha na programação, juntamente conosco, né? Irmã Juscelaine Melo Lopes, né? Ela e o seu esposo, Jair Lopes, estão lá ligadinhos na programação. Nosso abraço especial ali para minha cunhada, meu cunhado. Deus abençoe essa família, em nome de Jesus. E ela pede louvor, eu entrego e confio. Nós vamos rodar logo em seguida. Também está ligadinha na programação nossa a dona Marlene, a dona Ivone, o seu Darlan, lá no Jockey Clube. Lá no Jockey, né? Eles que estão ali, que moram ali, né? E cuidam dos cavalos ali. Deus abençoe a vida dos irmãos ali, em nome de Jesus. Também está ligadinho na programação o seu Nezi. O seu Nezi está ligadinho na programação lá em casa, o irmão Nezi, né? Deus abençoe a vida do irmão ali, em nome de Jesus. E nós vamos estar rodando aí um louvor pro irmão. Misericórdia, acho que é. Vamos rodar misericórdia, Matheus. Vamos rodar misericórdia pro irmão Nezi. Em nome de Jesus, eu entrego e confio para Juscelaine Lopes. Também vamos rodar Se Isso Não For Amor, com Dinamite Barros, né? Para dona Marlene e para dona Ivone e para o seu Darlan lá no Jockey, né? Em nome de Jesus. Vamos rodar então esses três louvores. Logo à volta, a gente volta trazendo mais aviso. Também eu quero mandar um abraço especial para a Bárbara Mazui, ela que está ligadinha na programação, né? Essa mulher abençoada aí, em nome de Jesus, né? Que tem as mãos abençoadas, eu estou sempre dizendo, né? Porque ela é uma quituteira de mãos cheias, né? Ela faz doce, ela faz salgadinhos, ela faz, olha, ela faz torta de bolacha, ela faz variedades, né? De coisas muito boas, gostosas ali. Né? Eu sou freguesa, estou sempre comprando ali, mas é uma bênção mesmo, uma bênção, né? E ela deixou o número de telefone, logo em seguida eu vou passar o número de telefone para vocês que querem encomendar, né? Você pode encomendar aí para a irmã Bárbara aí, né? Aquele bolo recheado, aquele pudim para o domingo, né? Domingo mesmo agora, amanhã, né? Já quer uma sobremesa, pede um pudim agora de noite para ela. Tenho certeza que ela vai fazer o seu melhor e você vai gostar. Vamos então com o próximo louvor, Matheus? Vamos com o próximo louvor então. Eu entrego e confio. Depois, Se Isso Não For Amor. E Misericórdia a Deus por irmão Nezi. Também tá ligadinha na programação a Silvana. A Silvana e a Marília. A Silvana e a Marília, né? E elas estão pedindo Folha Seca, Matheus. Já vamos colocar aí no repertório aí para nós rodar na sequência. Também querem colocar o nome na oração. Vamos estar orando no finalzinho do programa, tá, amada? E receba aí esses louvores aí pro teu elevo espiritual. Também quero mandar um abraço especial a todos os irmãos ali da comunidade Vida Abundante, né? Em nome de Jesus, aos nossos ofertantes, irmão Carlos Osmar, irmã Lucinha, irmã Mara, irmão Américo, irmã Lariane, irmão Giovanni, irmã Geraldina da Luz, o irmão Nezi, a irmã Jocelaine, e tem um monte de irmãos ali na casa do Pai que nós louvamos e agradecemos pela presença de cada um, em nome de Jesus. Vamos com o próximo louvor, então.

Está ligadinha na programação também a irmã Valéria Brinque. A Valéria mora lá na Vila Nova, né? Ela, juntamente com a Penábora, sua mãe, também a nossa amiga, nossa irmã Isabel, que está por ali, né? Também juntamente com a Valéria, o Emanuel, a minha comadre Jennifer, né? O Ian, né? E o outro menininho, não lembro o nome, mas uma bênção do Senhor, né? Essa família abençoada por Deus. Nós louvamos a Deus, né? Por cada vida, por cada uma de vocês, né? Porque o Senhor é o nosso Deus, e ele diz que é quão bom e quão suave é que nós viva em união, né? Então, embora vocês não sejam do meu ministério, do nosso ministério, da nossa placa de igreja, né? Nós somos irmãos em Cristo. Somos irmãos em Cristo e estamos nos preparando para ir para o céu todos juntos, para a honra e glória do Senhor. E a irmã Valéria está pedindo louvor, alma cansada, e está oferecendo aí para Isabel, para Dona Penábora, para Jennifer, para o Emanuel, para o Ian, para o Rian, acho que é Rian outro. Não lembro mais o nome do gurizinho da minha comadre, só lembro do meu afilhado, que é o Ian, né? E assim, ó, também está oferecendo ali para a igreja IEPC. A Valéria está oferecendo esse louvor ali para a igreja IEPC, pastora Rúbia, missionário Rafael, a diaconisa Dorvalina, né? A sua família ali, em nome de Jesus, a irmã Janete Nizainer, né? Juntamente com a sua filha Dariana. Deus abençoe a família, né? A família de irmãos, Deus abençoe, né? Em nome de Jesus, que cada dia mais possamos crescer e crescer na presença do Pai. Ela pede, então, alma cansada e está oferecendo para todos, em nome de Jesus. Mas eu tenho um aviso, um lembrete aqui para fazer para vocês. Dia 30 de agosto, marque aí na tua agenda, no teu calendário. Dia 30 de agosto nós estaremos realizando ali no Templo da Comunidade Vida Abundante um excelente galeto. Estará sendo servido ali um excelente galeto com polenta, né, amados? Está sendo vendido aí os cartões, né? E será entregue no dia 30 de agosto. Será servido 4 pedaços de galeto, né? Coxa sobre coxa. E 4 pedaços de polenta, no valor de R$30. Então, é um precinho bem acessível para você. Cabe no teu bolso. Eu tenho certeza que o Deus que nós servimos é um Deus provedor. Jamais vai te deixar faltar. E uma das coisas que eu aprendi desde o dia que eu aceitei Jesus na minha vida, que nós devemos ser fiel no pouco para no muito Deus nos colocar. Toda oferta, tudo aquilo que tu oferta no altar de Deus tem retorno. Toda oferta que tu lançar no altar do Senhor tem retorno. Você não fica sem ser abençoado. Quando você faz com fé, quando você faz com amor. Então, invista na obra do Senhor. Compre aí, né, dia 30 de agosto, esse maravilhoso galeto que vai estar sendo servido ali, né, no valor de R$30, juntamente com a polenta, né? E eu tenho certeza que será bênção na tua vida, né? Dispensa aí as tuas panelas, o fogão, e adquire logo esse cartão aí, porque já estamos vendendo em grande quantidade, para honra e glória do nome do Senhor Jesus, né? Então não fique aí esperando, né? Já adquira o seu, né? Eu tenho ingresso, o Matheus tem ingressos, a liderança da igreja tem ingresso ali à disposição de cada um, tá bom? Então não vamos esquecer, dia 30 de agosto. Também eu tenho um aviso aqui. Agora, todos os meses, né? Final de mês, a gente sempre sorteia aqui um bolo, né? Aos aniversariantes do mês. Aí esse mês de agosto, como só tem dois aniversariantes, né? Não lembro bem, mas é um ou é dois? Não lembro bem. Nós vamos sortear o bolo no mês de setembro, juntamente com os aniversariantes de setembro, tá? Nós já temos aí a doação de um bolo recheado, pessoal. Olha só, os aniversariantes de novembro, de agosto, né? Vamos ficar aí na torcida, na intercessão, para que Deus venha abençoar, né? Que possamos ser um dos ganhadores aí deste bolo abençoado aí, doado pela irmã Bárbara Mazuí, né? Esta mulher que investe na obra do Senhor com amor, com carinho,
com zelo e Deus tem abençoado a vida dela. Eu tenho certeza que toda vez que ela oferta o nosso Deus, o céu se abre em seu favor. E eu tenho certeza que milagres acontecerão ainda até o final do mês de agosto. Respostas chegarão até você, porque o nosso Deus, ele é maravilhoso e ele manda que a gente profetize através da palavra. E nós profetizamos que bênçãos, bênçãos sem medidas estarão chegando até o teu lar, até a tua família, para honra e glória do nome do Senhor Jesus. Também quero mandar um abraço especial ao irmão José Milton, à irmã Chica, ao irmão Valber, ali na Vila Nova, em nome de Jesus. Quero mandar um abraço especial, né, ali ao pessoal ali da Vila Nova, em nome de Jesus. Também, nós temos um aviso aqui, dia 6 de setembro também. Dia 6 de setembro, ali no início do mês de setembro, nós temos o aniversário da igreja IEPC, né? A igreja aqui dirigida pela pastora Rúbia, né? Aust. E esse evento será lá na Associação da Vila Nova, pessoal. A partir das 9 horas da manhã será servido ali um suculento, ali galeto, salsichão, acompanhamentos ali. Vai estar uma bênção em nome de Jesus. Mas o melhor, amados, é a palavra do Senhor. O melhor é o que vem dos céus para nossas vidas, né? Está chegando aí uma caravana de Uruguaiana, né? Juntamente ali com o Bispo Enio. E mais, ainda mais, outros irmãos que estarão vindo de carro da cidade de Uruguaiana, né? Também temos certeza que virá a caravana também de Alegrete, Manoel Viana, né? A pastora Rúbia está lançando os convites aí. Então, eu tenho certeza que grandes coisas o Senhor vai fazer neste dia. Então, agende aí na tua agenda aí, dia 6 de setembro, né? Estaremos ali com uma grande festa, aniversário de um ano da igreja IEPC, né? E até aqui o Senhor tem nos abençoado, até aqui o Senhor tem abençoado a obra dele ali e não tem deixado faltar. E Deus tem enviado almas ali, irmãos e irmãs valorosas que trabalham em prol do reino com todo o amor e com todo o carinho. Vamos dar sequência então à nossa programação, Matheus. Qual o próximo louvor? Alma Cansada para a irmã Valéria. Ela está oferecendo aí para Isabel, para Penábora, para Jennifer e para as crianças, né? Pastora Rúbia, missionário Rafael, diaconisa Dorvalina, né? E os demais irmãos ali da IEPC que eu esqueço às vezes, tá? Então, Deus abençoe, então, para o teu elevo espiritual, Alma Cansada. Logo após, eu trago uma palavra em nome de Jesus.

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Estamos aí, então, com esse louvor abençoado, em nome de Jesus, né? Eu quero mandar um abraço especial para Dona Tereza, o seu Pedro, ali no expedicionário. Também quero mandar um abraço especial ao seu Euclides, a Simone, ali no bairro João 23, né? O nosso carinho especial a todos os nossos ouvintes aí da programação. Também quero mandar um abraço especial ali para os nossos ouvintes no bairro Getúlio Vargas, né? Que estão ligadinhos ali na programação, né? Em nome de Jesus. E nós vamos trazer uma palavra rápida e breve aqui, em nome de Jesus, lembrando a todos vocês que amanhã nós temos o nosso culto, né? A minha família no altar de Deus. Você é nosso convidado a estar ali presente no culto amanhã, às 18h30 horas, um pouquinho mais cedo, por causa do frio, né, amados? Então foi mudado o horário. Mas logo em seguida, chegando o verão, já muda o horário novamente, né? Mas a partir de amanhã, às 18h30 horas, né? Por enquanto, às 18h30 horas, né? Então você esteja ali, você é nosso convidado a estar ali para ouvir a palavra, para adorar ao nosso Deus, ser grato por tudo que Ele tem feito até aqui na tua vida, né? E que você possa agradecer. A palavra de Deus está escrita lá no livro de Mateus, no capítulo 10 e no versículo 28, diz assim: não temais os que matam o corpo e não podem matar a alma. Temei antes aquele que pode fazer perecer no inferno, tanto a alma quanto o corpo, né? Então aqui, amados, a palavra de Deus, ela fala a respeito, né, para que nós, né, para que a gente, para que as pessoas, nós hoje no dia a dia, né, a gente possa andar, não andar no escuro, andar em plena luz, né? Então, os estímulos, né? É um meio de estimular você, né? A andar no caminho da luz, né? A palavra de Deus diz que existe dois caminhos, né? Existe as trevas e existe a luz. Existe a escuridão e existe a luz. Então, aqui fala, né, que é para nós não ter mais, né? Não temais aqueles que matam o corpo e não podem matar a alma. Temei antes aquele que pode fazer perecer no inferno, tanto a alma quanto o corpo. Tem pessoas, amados, que estão vendendo saúde, né? Tu olha assim por fora, as pessoas são lindas, maravilhosas, cheias de saúde, cheias de presença, né? Mas por dentro a alma está podre, a alma está cansada, a alma está doente, a alma está judiando, né? A alma está fazendo aquela pessoa sofrer, né? E a palavra de Deus diz que nós temos que temer aquele que pode nos levar para o inferno e que pode nos levar também para o céu, que é Deus, que é o nosso Senhor Jesus. Ele é o caminho, a verdade e a vida. Ninguém vai ao Pai senão por Ele. E este caminho, amados, que nós pregamos e que nós falamos, é o caminho da verdade. Talvez você esteja passando aí por momentos difíceis que tu não entende por quê, qual o motivo, né? Talvez você possa pensar assim: ah, eu tenho feito tudo certinho, mas as coisas não estão acontecendo como eu quero. Descansa em Deus. Descansa em Deus, tenha a mente tranquila. Porque se você está certo, se você está bem com Deus, está tudo certinho, não temas. Não tema, Deus é contigo. Não desista, porque Deus é maravilhoso, Ele não desiste de você. Amados, eu posso dizer para vocês aqui, nós somos maus. Podemos judiar do nosso corpo, massacrar o nosso corpo. Mas isso que bem seria para nós. Uma vez eu ouvi a história de uma menina que ela se cortava. Ela se cortava com gilete, né? Então ela ficava riscando. E a maneira que quando ela sentia dor ou que ela sentia algo assim, ela se cortava para passar aquela dor que ela tinha na alma. Então, a palavra de Deus, ela é que nem uma faca de dois gumes. Ela entra cortando, mas ela sai curando. E assim é o Espírito Santo na nossa vida. Ele cura por dentro primeiro, para depois por fora.
Talvez tu olhe assim uma pessoa bonita, bela, linda, maravilhosa por fora, mas a alma está doente. E talvez você veja uma pessoa assim, ó, feia, simples, coisa e tal, que não tem vaidade, que não fica, né? Mas uma alma maravilhosa, uma pessoa que tu gosta de estar junto, uma pessoa que tu gosta de estar ali, porque é uma pessoa que passa, transmite coisas boas, porque é curado por dentro, curado por... Então, o tratamento espiritual, a cura, começa no interior, é de dentro para fora. Ah, mas eu tenho ido, tem acontecido isso, tem acontecido aquilo. Não desista, continue buscando. Continue buscando. E você vai ser curado por dentro, em nome de Jesus. E depois será curado por fora. Porque a palavra de Deus diz que o tratamento de Deus começa por dentro. Pela alma, pelo coração. O coração duro, o coração de pedra, né? Deus pede para que a gente tire, né? Troque esse coração de pedra e coloque um coração de carne, sensível à sua palavra. Que a sua palavra fique gravada nas tábuas do coração. E essa palavra venha sair pela tua boca como profecia. Então, meus amados, a palavra de Deus hoje é para você que está ouvindo, para você que está cansado, oprimido. É, Jesus, ele te chama. Vinde a mim, todos que estáis cansados, oprimidos, sobrecarregados, que eu vos aliviarei. Quando você chega até Jesus, ele entra com providência e muda a tua história. Ele te cura, ele te sara, ele te faz uma nova criatura, para honra e glória do nome dele. Vamos com o próximo louvor, então? Vamos com o próximo louvor, em seguida estaremos orando pela tua vida, em nome de Jesus.

Senhor nosso Deus e nosso Pai Todo-Poderoso, em nome de Jesus, nós chegamos diante da Tua presença, Pai, Te agradecemos por essa programação, pedimos, meu Deus, a Tua intervenção divina, Pai, na vida daquele que está doente, daquele que está cansado, daquele que está oprimido, Senhor, que o Senhor entre, meu Deus, com providência nesta noite, sarando, curando, Pai, em nome de Jesus. Pai querido, eu te peço, Senhor, abençoa o copo com água, a fotografia, a chave do carro, o documento, a carteira de trabalho, Pai. Em nome de Jesus, nós sabemos que o Senhor é Deus poderoso, o Senhor é onisciente, onipresente, o Senhor está em todo lugar. Senhor, nós te pedimos, Pai, opera, meu Deus, um milagre na vida dessa pessoa que está orando com fé juntamente comigo. Oh, meu Deus amado, todo-poderoso, eu te peço agora, Senhor, envia teus anjos, meu Deus, abençoando, Pai, a Aniele, abençoando, Senhor, o seu Nezi, a Marília, a Silvana, Pai, o Anthony, o Ian, o Emanuel, Pai, a Isabel, a Penábora, a Jennifer, a Rúbia, Pai querido, eu te peço agora, em nome de Jesus, abençoa, Senhor, o seu Euclide, a Simone, a Dona Tereza, o seu Pedro. Oh, meu Deus amado, nós sabemos, meu Deus, que só o Senhor pode, Pai, enviar teus anjos para operar um milagre na vida dessas pessoas. Senhor, eu te peço, eu te agradeço, fica conosco hoje para todo sempre. Amém e amém, Jesus. E nós ficamos por aqui. E até sábado que vem, se Deus assim nos permitir. E não esqueça. Amanhã, às 18h30, culto, minha família no altar de Deus. Você é nosso convidado.

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0: Muito obrigado.
1: Para que o Rio Grande não se esqueça de um grande missioneiro e um dos baluartes da música missioneira, nosso querido e saudoso irmão Senair Maiká. 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

Aquele que habita no esconderijo do Altíssimo, à sombra do Onipotente descansará. Direi do Senhor, Ele é o meu Deus, o meu refúgio, a minha fortaleza, e nele confiarei. Porque Ele te livrará do laço do passarinheiro e da peste perniciosa. Ele te cobrirá com as suas penas, e debaixo das suas asas te confiarás. A sua verdade será o teu escudo e broquel. Não terás medo do terror da noite, nem da seta que voa de dia, nem da peste que anda na escuridão, nem da mortandade que assola ao meio-dia. 1.000 cairão ao teu lado, e 10.000 à tua direita, mas não chegará a ti.

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0: Senhor, aqui estou para lhe agradecer por mais um dia, pela minha vida, pela minha saúde, pela minha família e pelo meu trabalho. Enfim, Senhor, por tudo que tens me dado, que muitas vezes nos lembramos apenas de pedir e esquecemos de dizer. Obrigado, Senhor.
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1: 6 horas.
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1: 6 horas e 45 minutos.
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3: 7:12.
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1: 7 horas e 21 minutos.
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1: 7 horas e 42 minutos.
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Alcança eles, meu Pai, com as tuas mãos que estão estendidas para abençoar, para salvar, para curar. É isso que eu te peço, meu Deus, e te agradeço hoje e sempre. Amém. E graças a Deus. Bom dia, amados. Domingo com Jesus. Uma palavra de fé que pertence à minha igreja Visão Missionária da Fé da Última Hora. Eu, pastor Rodrigo, estou com vocês todos aqui durante a semana. Os dias de encontro são terça, 7 horas, quinta, 7 horas e sábado, 7 horas. Quando eu estou ali pregando a palavra de Deus e orando, participado, tem estado conosco, ou

nosso coração, não importa a religião, não importa a situação financeira, não importa quem você é daqui, você é da lá, se é religião, Porto Alegre, isso e aquilo, não. Nós amamos todas as pessoas como o mesmo amor de Deus para todos. Então, estou aqui nos estúdios da Rádio Sentinela Fontiana, na apresentação da programação Palavras de Fé. Nós vamos ouvir uma canção aqui. O pessoal já começou a ligar para nós aqui e nós vamos ouvir uma canção, Cristo Minha Paixão. Eu quero oferecer essa canção aqui para a nossa irmã Matilde, né? Eu juntamente quero mandar um abraço também para a irmã ali de Santiago, a irmã Luísa, que está oferecendo toda a programação. Isso mesmo, irmã Matilde, hoje está aniversariando. Parabéns para você, irmã Matilde. Que Deus derrame muitas bênçãos na sua vida. Que Deus venha continuar abençoando também o Mirinho ali, o Pastor Miro. Um abraço, Pastor Miro. Vai esta canção aqui que eu estou oferecendo juntamente com a nossa irmã Luísa, ali de Santiago. Cristo Minha Paixão, para a nossa irmã que hoje está aniversariando nesse dia de hoje, 23 de agosto de 2026. Vamos ouvir essa canção e já retorno com vocês.

graças a Deus. Que Deus nos abençoe, então. Rosa, acabamos de ouvir. Graças a Deus.

Graças a Deus, acabamos de ouvir essa canção, então, Cristo Minha Paixão, que ofereço para a nossa irmã Matilde, aniversariando no dia de hoje.

terça, quinta e sábado, às 7 horas. Às 7 horas ali nós temos 3 cultos ali abençoados, na rua João Manuel 618, ali bem na esquina de frente ali nosso amigo Lamberto das Bebidas ali, na saída para o Alegrete. Então é uma alegria estarmos aqui hoje para, né, nessa apresentação aqui da programação Palavras de Fé. Que Deus venha continuar te abençoando. Eu estou também agora com aulas de violão, de teclado. Você que tem um sonho para tocar, para cantar, assim na igreja, para você louvar o nome do Senhor Jesus, tanto na igreja como em qualquer outro lugar. Tem muitas pessoas que têm um sonho de querer aprender a tocar um violão. Pastor, eu quero aprender a tocar um violão, quero aprender a tocar o teclado. Tem um violão em casa, está guardado faz muito tempo. Mas eu gostaria, né, de aprender o teclado, né? Eu sou professor de música, muito tempo já tocando aí, né, nas igrejas, música secular, enfim, tem uma estrada assim grande na parte musical. Então já ensinei vários e vários irmãos e amigos e jovens a ser um instrumentista, e hoje estão tocando em conjuntos, hoje estão tocando nas igrejas, e eu me disponho. De repente você quer aprender comigo? Sou professor Rodrigo, também de música. O meu número é 996-590951. 996-590951. Aí você liga e agenda as tuas aulas, assim, que você quer fazer comigo, né? Aí vai ser bênção em o nome do Senhor Jesus. Aí, amados, temos Bíblias, temos também caixas de promessa, enfim, né, Deus está abençoando grandemente as nossas vidas em o nome de Jesus. A palavra de Deus diz: se Deus é por nós, quem será contra nós?

A palavra de Deus nos diz. A palavra de Deus nos diz: se Deus é por nós, quem será contra nós? Então, nós tendo Deus ao nosso lado, é tudo, amigos. Nós tendo Jesus, nós tendo a bênção de Deus, é tudo na nossa vida. Eu estou aqui com o profeta de Deus para te abençoar. Nós vamos ouvir uma canção aqui, eu vou pedir para a nossa, aqui, nossa técnica que está aqui de som, aqui, a nossa irmã, a Rose aqui, né? Deus abençoe a Rose. E nós vamos ouvir uma canção que diz, com a banda Opus Dei, A Grande Vitória. Vai para todos vocês e já retorno com vocês aí, dando glórias em o nome do Senhor Jesus. E com certeza, né, Deus tem uma grande vitória para a tua vida, para a tua casa e para a tua família. Porque nós somos, não somos mais criaturas de Deus. Com a vinda de Jesus, nós somos filhos e filhas de Deus. E domingamos com Cristo hoje, aqui na Rádio Sentinela Pampiana. Que Deus te abençoe grandemente e poderosamente em nome do Senhor Jesus. A grande vitória com a banda Opus Dei. Já retorno com todos vocês.

Graças a Deus está essa canção maravilhosa, então, a grande vitória, já oferecendo também para nossa irmã Matilde, né, quem oferece, a nossa irmã Luísa ali de Santiago, oferecendo toda a programação para nossa irmã Matilde, que hoje está aniversariando. Parabéns, irmã Matilde, você, pastor Miro aí, que Deus venha conceder muitas bênçãos, muitas graças sobre a sua vida, e a senhora continue sendo essa serva de Deus abençoada, valorosa ali, que auxiliar ali do obreiro ali do Bispo Valdemir, meu pai, ali na igreja missionária, aqui na saída para Santa Maria, bem na esquina, passando o arco ali, tem os dias de culto ali, que é às sexta-feira, de manhã, se não me engano, 8h30 ele tem culto, depois à tarde, às 2h30, e depois à noite, às 7h30, né, domingo, e aos domingos, hoje, tem ali a manhã do Santo Jejum. Com certeza os irmãos ali estão orando, buscando o poder de Deus. Então quero chamar você para os cultos. Os cultos, então, terça-feira, tá? Inclusive terça-feira nós temos aqui com a programação Palavras de Fé. Agora nós temos dois dias. Temos as terças, as terças-feiras, do meio-dia ao meio-dia e 30, e aos sábados nós temos das 8 horas da manhã às 8h30. Então já estamos aqui findando, falta 5 minutos da nossa programação. E eu tenho certeza, né, que o Espírito de Deus já está trabalhando, atuando e abençoando a tua vida e a tua família, em nome de Jesus. Não esquecendo também que eu dou aula de violão, que eu dou aula de teclado, né, e temos Bíblias ali na igreja. Se você quer comprar uma Bíblia, se você quer adquirir a palavra de Deus, nós temos Bíblias novinhas ali, na qual você pode ali nos contatar pelo meu zap, que é 996-590951. 996-590951. E eu estou aqui à disposição de você que quer aprender a tocar violão na tua igreja, quer aprender a tocar violão aonde você sentir assim, né, no teu coração, assim, de como um trabalho, né? Porque músico é trabalho também, né? Que, hoje em dia, né, quantos conjuntos aí, né, quantas bandas evangélicas, quantos cantores, produtores, né? E a pessoa tem aquele desejo, né, de tocar talvez o violão, o teclado. Então você me chama no zap e vai ser bênção em nome de Jesus. Então, amados irmãos, Deus os abençoe, Deus os agracie. E ligou para nós nossa irmã Marivone. Vou mandar essa canção aqui para ela, para o Luizinho, que estão na escuta da programação Palavras de Fé. E já já retorno com vocês, em nome de Jesus.

Está aí essa canção maravilhosa aí, né? Não adianta no dia da morte, realmente, né? As pessoas só procuram as pessoas nesse dia, mas não tem nenhuma preocupação com ela. Mas nós estamos aqui para orar por você. Está chegando o momento da oração, da fé, e eu vou abençoar a tua vida em nome de Jesus. Soberano Deus, eterno Pai que estás nos céus, Deus de Elias, Deus de Abraão, Deus de Isaac, Deus de Jacó, abençoa cada ouvinte, Pai, que esteve comigo até agora. Que o Senhor vai dar as bênçãos, proteção, cura nesse domingo, Pai, início de semana. Venha ser segunda de vitória, terça de vitória, quarta de vitória, quinta de vitória, sexta, sábado, enfim, meu Deus, toda semana. Eu lhe peço em nome de Jesus e que assim seja. Amém e graças a Deus. Deus os abençoe, Deus os guarde. Até domingo que vem, às 8 horas, às 8:30. Paz seja convosco.

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0: Qual a mulher que, tendo 10 dracmas, se perder uma, não acende a candeia, varre a casa e a procura ligeiramente até encontrá-la? E, tendo achada, reúne as amigas e vizinhas, dizendo: alegrai-vos comigo, porque achei a dracma que eu tinha perdido. Eu vos afirmo que, de igual modo, há júbilo diante dos anjos de Deus por um pecador que se arrepende. Com esta palavra, queremos cumprimentar a todos os nossos ouvintes com a paz do Senhor Jesus. Este é o programa Tempo de Avivamento, programa da Igreja Evangélica Avivamento Bíblico, situado na rua Danilo Cáceres 457, bairro João 23, cidade de São Francisco de Assis. Meu amado irmão, minha amada irmã, meu amado ouvinte, quero convidar você para a nossa poderosa campanha de cura e libertação que teremos agora, o dia 29 e dia 30, sábado e domingo que vem, na nossa igreja sede. Você é nosso convidado especial para estarmos ali cultuando e adorando ao Senhor nosso Deus. Estará conosco da cidade de Santana do Livramento o presbítero Carlos Augusto, trazendo a palavra do Senhor. Quero já mandar a nossa saudação para o pastor Paulo Moura e irmã Miriam, que estão sempre na escuta da nossa programação. Pastor Paulo Moura, nosso pastor presidente regional. Também o irmão Isoli, a irmã Santa Reni, a irmã Terezinha, irmãos ali da nossa igreja. A irmã Marlene, que está sempre na escuta da nossa programação. Vocês são bênçãos do Senhor nas nossas vidas. Meus amados, hoje, dia 23 de 8 de 2026, um domingo que não voltará mais. O que vai voltar é o Senhor Jesus para buscar a sua igreja. E nós estamos nos preparando para ir para a glória com o Senhor Jesus. Está aqui juntamente conosco o irmão Talvante Pereira. Daqui um pouquinho também estará entrando em contato conosco o pastor José, dando a sua saudação aqui na rádio. Irmão Pereira, sua saudação para os irmãos aqui, seu bom dia. E já em seguidinha estaremos entrando em contato também com o irmão pastor José. E depois o irmão Talvante Pereira estará trazendo a palavra do Senhor Jesus.
1: Muito bom dia, ouvinte da rádio Sentinela Campeana. Muito bom dia, família de São Francisco de Assis, interior de São Francisco de Assis. Mas nesse exato momento, já vou pedindo com licença, vou pedindo permissão de entrar no seu, na sua casa, no seu lar, nesta manhã, né? Através do rádio receptor. Aumente o volume do seu rádio receptor para você que crê em Deus, para você que confia em Deus, para você que vive por fé em Deus. Aumente o volume do seu rádio receptor para você que crê em Deus, que Deus vai falar na sua vida, no centro da sua vida, no seu coração, nesta manhã. Aqui a voz que vos fala, a voz que se comunica com você nesta manhã, é a voz do evangelista Talvante Aires Pereira. Amém?
0: Aleluia! É, meus amados irmãos, também quero mandar meu abraço, minha saudação para a irmã Vanessa, minha esposa, missionária Vanessa, está ali na casa pastoral, juntamente com os meus filhos. Também para o irmão Roberto, que está na escuta da nossa programação. O irmão Roberto é um amigo que abençoado, irmão em Cristo, que viaja conosco, também está sempre juntamente conosco fazendo a obra do Senhor. Vamos escutar mais um pedacinho deste louvor que está rodando aí. Ainda que nós tenhamos que chorar, o Senhor está conosco.

0: Aleluia! Meus amados irmãos, irmã Marlene esteve nos ligando, que Deus abençoe sua vida e também está na linha conosco neste momento, nosso amado pastor José, diretamente da cidade de Alegrete. Pastor José, o microfone é todo seu para falar da palavra do Senhor Jesus e trazer a sua saudação para os nossos amados ouvintes.
1: Graças a Deus, eu saúdo a todos as sessões e com a doce paz do nosso Senhor e Salvador Jesus Cristo. Aqui quem vos fala é o irmão José Luiz, pastor, também ali do Juramento Bíblico, né? Que estamos nessa eminência do trabalho, estou meio um pouco afastado, mas sempre perto dos irmãos. O Salmo 89, aliás, o Salmo 90, ele declara, né, que aquele que habita no esconderijo do Altíssimo descansa à sombra do Onipotente, né? Que nós possamos estar descansados nesse Deus maravilhoso, né? Aonde nós possamos adorar, aonde nós possamos se alegrar na sua presença, né? Que é uma grande alegria quando nós estamos, né, buscando, né, a presença desse Deus maravilhoso, né? Que você possa estar hoje ali reunido com os irmãos, ali na Igreja do Avivamento Bíblico, buscando da presença do Senhor, né? O salmista, ele fala também, né, no salmo, que seja, né, sobre nós a graça do Senhor, né, nosso Deus, né? Que nós possamos, né, se alegrar nesta grande presença, né, na obra das nossas mãos, né, e sim confirmar sobre das nossas mãos, que nós possamos, né, a mão que nós adoramos, a mão que nós muitas vezes intercedemos uns pelos outros, que nós possamos estar firme, né, na presença do Senhor. Mas eu quero deixar esta palavra, esses versículos com os irmãos, e me alegro muito, né, estar na presença dos irmãos. Eu vou estar orando então com os irmãos agora, que assim, posso orar, pastor?
0: Ore, pastor Gel, ore pelos irmãos, ore pela nossa programação, ore pela poderosa campanha evangelística que nós vamos ter agora, o fim de semana que vem. Amém?
1: Amém. Eterno e soberano Pai, em nome poderoso do teu Filho amado, Deus. Jesus Cristo, Pai, Senhor Deus, eu coloco diante da tua presença, Pai amado querido, Senhor Deus, as igrejas, Pai amado, a Igreja Avivamento, Pai, a liderança, Senhor Deus, Pai amado querido, cada irmão, Pai amado querido, Senhor Deus, também a campanha evangelística, Pai, que o Senhor, Pai amado querido, venha, Senhor Deus, Pai amado querido, tocando sobre os corações, tocando sobre as vidas, almas, as famílias, Pai, é que eu coloco diante da tua presença, Pai amado querido, e venha nos dar, Senhor Deus, um final de semana, Pai, um culto abençoado em nome de Jesus. Amém, pastor Wanderson?
0: Amém, pastor José, amém. É, meu amado irmão, meu amado ouvinte, este é o pastor José. Tem feito a programação juntamente conosco através do telefone, mas em breve, em nome do Senhor Jesus, estará aqui juntamente conosco ao vivo na rádio, testemunhando o que Deus tem feito na sua vida. Mais um milagre de restauração da sua saúde que o Senhor fez. E você é nosso convidado, não esqueça, dia 29 e 30, campanha evangelística de cura e libertação na Igreja Evangélica Avivamento Bíblico, Rua Danilo Cárceres, 457. Vamos estar escutando um louvor neste momento e seguidinho estaremos já com a palavra do Senhor Jesus.

0: É, meu amado irmão, meu amado ouvinte, o Senhor vem, Ele vem buscar o povo seu, povo zeloso, povo de boas obras. O Senhor está voltando para buscar a sua igreja. Meu amado, não esqueça, dia 29 e dia 30, Rua Danilo Cáceres 457, bairro João 23, Igreja Avivamento Bíblico. Uma poderosa campanha evangelística de cura e libertação. Você é nosso convidado especial para estar ali juntamente conosco, cultuando e adorando ao Senhor. Você que acha que tem um problema que não tem solução, você que tem uma enfermidade que para a medicina não há cura, eu te apresento o médico dos médicos, o doutor dos doutores e o advogado dos advogados, o Senhor Jesus. Você que está passando por alguma aflição, por algum problema, o Senhor Jesus é a solução. Buscai o Senhor enquanto se pode achar e invocai-o enquanto Ele está perto. O Senhor Deus está batendo a porta do seu coração, mas você tem que abrir e dar lugar, dar entrada para Ele estar adentrando a sua vida. O Senhor Deus, Ele não arromba, Ele não força entrada. E nós estaremos com esta campanha abençoada com o presbítero Carlos ali trazendo a palavra do Senhor. Você que conhece alguém que está passando por alguma opressão maligna, você que conhece alguém que está passando por problemas psicológicos, que acha que está tudo acabado por depressão, a doença do século, pelo estresse, o Senhor Jesus tem a solução para todos os seus problemas. Rua Danilo Cáceres 457, bairro João 23, Igreja Evangélica Avivamento Bíblico. Aleluia! Neste momento, vamos já passando para a palavra do Senhor Jesus. Nosso querido, amado irmão Talvante Pereira está encarregado de trazer a palavra do Senhor hoje, esse obreiro valoroso da casa do Senhor Jesus, que não mede esforço para estar juntamente conosco, sempre nos ajudando e trabalhando na seara do Senhor. Montalvante.
1: Nesse momento, vamos se concentrar e vamos ouvir o que Deus vai nos falar nesta manhã. Para você que crê e confia em Deus, tem fé, abre a Bíblia Sagrada comigo. Bíblia Sagrada, que no livro de Mateus, capítulo 8, ao verso 24 até o verso 27, são quatro versículos da Bíblia Sagrada. É, livro de Mateus, capítulo 8, ao verso 24 até o verso 27, quatro versículos. Mas a cada versículo da Bíblia Sagrada tem várias revelações de Deus. Mas neste momento, o título da mensagem, da palavra de Deus, que vem do alto, que vem do céu, que vem do coração de Deus para a sua vida, para o seu coração nesta manhã. O título da palavra de Deus, da mensagem de Deus nesta manhã, o título: a casa na rocha e a casa na areia. O título da palavra de Deus: a casa na rocha e a casa na areia. Todo aquele, pois, que escuta as minhas palavras e as pratica, assemelha e ao homem prudente que edificou a sua casa sobre a rocha, e desceu a chuva e correram rios, assopraram ventos e combateram aquela casa, porém não caiu, porque estava edificada sobre a rocha. E aquela que ouve estas minhas palavras não os cumpre, compará-lo ao homem insensato que edificou a sua casa sobre areia. e desceu a chuva, correram rios, assopraram ventos e combateram aquela casa, e ela caiu e foi grande a sua queda. A palavra de Deus, ela está falando para você que tem fé, para você que confia em Deus, para você que crê em Deus. A palavra está falando sobre o homem prudente, está falando no homem prudente, o homem prudente que edifica sua casa onde? Na rocha. O homem prudente, está falando no homem prudente que edifica sua casa na rocha. O homem prudente, o homem sábio, o homem que vigia a sua casa, o homem que edifica a sua casa onde? Na rocha. Edifica na rocha, e fica na rocha que é Jesus Cristo. A casa, ela tá firme, porque ela tá firme, ela tá na rocha em Jesus Cristo. O homem que pratica a palavra de Deus, obedece a Deus, que vive na lei de Deus de dia e de noite, o homem que deixa a palavra de Deus descer para o centro da sua vida, o centro da sua vida, no coração, a palavra de Deus, é aquele homem que sabe, né, que sabe edificar a sua casa, a sua família. Hoje a palavra de Deus está falando de homens que sabem edificar a sua casa, de homens está falando de famílias, de homens prudentes que edificam a sua casa. O homem que vive na palavra de Deus, que obedece a Deus. Homens que vivem a Bíblia Sagrada, que vivem nos 10 mandamentos de Deus, que vive debaixo da lei de Deus, vive debaixo das mãos de Deus. Esse é o homem prudente. Esse é o homem sábio, o homem que sabe vigiar sua casa. Está falando, agora nós fala do homem insensato. O que é o homem insensato? O que edifica a sua casa, na areia, que vem o vento, vem o temporal, vem a tempestade e leva a sua casa. Por quê? Porque está edificada a sua casa na areia, não está edificada a sua família, não está edificada em Jesus Cristo, está edificada na areia a casa, está edificada na areia a casa. Então vem o vendaval, leva a casa, porque está edificada na areia. Hoje no Brasil, no mundo, quantas famílias nesse mundo, são milhões e milhões de famílias que estão com a sua casa edificada na areia, que vem o vento, vem a tempestade, vem o temporal e leva a sua casa, porque não está edificada na rocha, não está edificada em Jesus Cristo da casa, está na areia. Quantas famílias são destruídas no dia, no mundo, destruídas nas mãos de Satanás, porque não está confiando, porque não está firme na rocha, está na areia. Mas a toda casa, porque é um homem sensato, ele não está vigiando a sua família, não vigia a sua casa. Mas todo homem que vigia a sua casa, ele vigia a sua casa, pode vir o vento, vir o temporal, a tempestade, que a casa não cai, porque a casa está firme na rocha, a casa está firme em Jesus Cristo, a rocha é Jesus Cristo. Amém?
0: É, o Senhor Jesus Cristo é a rocha onde devemos edificar a nossa vida, a nossa família, o nosso lar. Meu amado, estamos chegando já no finalzinho quase da nossa programação, mas mais uma vez quero convidar você para a nossa campanha evangelística de cura e libertação, dia 29 e 30, sábado e domingo, na rua Danilo Cáceres, 457, bairro João 23. E também lembrando os nossos anúncios da semana, às quarta-feira, às 18h30, nós temos a reunião de oração na nossa igreja sede. Aos sábados, às 19h, o culto da família. Mas essa semana que vem agora teremos a campanha. Então, às 19h, estaremos começando o culto da nossa campanha evangelística sábado que vem. E ao domingo, às 17h, às 5h da tarde, o nosso culto da família, que a semana que vem também será da campanha evangelística. Você é nosso convidado especial. Igreja Evangélica Avivamento Bíblico, desde 1946, edificando vidas. E agora, o dia 7 de setembro, o nosso ministério estará completando 80 anos de fundação. A Igreja Evangélica Avivamento Bíblico está completando 80 anos de fundação, uma igreja séria, uma igreja fundamentada na palavra do Senhor Jesus. E você é nosso convidado para estar nos visitando. Rua Danilo Cáceres, 457, bairro João, 23. Irmão Talvantes estará fazendo sua despedida, nossos irmãos. Estamos chegando no finalzinho da nossa programação.
1: Então, paz do Senhor, fique tudo na paz de Deus, né? Confiando em Deus, que a palavra de Deus, ela edifica a vida. Basta nós crer e confiar em Deus. Confiar em Deus. Amém? Fique na paz de Deus.
0: Fiquem todos na paz do Senhor Jesus. E não se esqueça que devemos edificar a nossa casa na rocha. A rocha é o Senhor Jesus. Se nós nos edificarmos, nos afirmarmos no Senhor Jesus, estaremos bem afirmados. Senhor Jesus, estamos chegando neste momento no final desta programação, Pai. Muito obrigado por cada um dos meus amados irmãos ouvintes que estão nesta programação, Pai querido. Muito obrigado pela vida da irmã Rose, que está na técnica de som, Pai querido. Senhor Jesus, abençoe cada um dos meus amados irmãos, abençoe a cidade de São Francisco de Assis, Pai. Pois essa cidade, ela pertence a Ti, ó Senhor. Senhor Jesus, muito obrigado pela vida de cada um dos meus irmãos, Senhor. Muito obrigado, pois o Senhor tem nos cuidado em todo o tempo. Muito obrigado por tudo, em nome do Senhor Jesus. Amém. Fiquem todos na paz do Senhor Jesus e até domingo que vem, se assim o Senhor nos permitir. Domingo que vem, o presbítero Carlos estará trazendo a mensagem na nossa programação aqui também. E um abraço para o pastor José ali na cidade de Alegrete.

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Os senhores terão que me desculpar alguma falha aqui, eu estou transnoitado, eu cheguei já de madrugada em casa, onde tinha uma presença obrigatória do Sindicato Rural em Santiago, e por sinal uma festa maravilhosa, e eu tinha que ir. Eu sou vice-presidente do sindicato, ficou designado para eu ir, e aí voltei muito tarde, mas estamos aqui cumprindo a nossa obrigação, senão me descontam aqui, né? E ali na cruzada hoje, mas vi um amigo meu que fazia tempo que eu não via, aqui depois da farmácia, filial número 2 ali, em frente onde costumam chamar de armazém do Tio Coco, ali em frente à antiga cooperativa, ali estava meu amigo Vernei. Fazia horas que eu não vi o amigo Vernei. O amigo Vernei perdeu um grande amigo dele. Ele tem muitas amizades, mas tinha um que era como irmão dele, né? E o outro era uma pessoa maravilhosa também. Também me dava muito bem o Ramiro Minucci, né? Que nos deixou. E deixou aí o Vernei, seu amigo de viagens, né? Buscavam ramas de mandioca, buscavam silagem, enfim. E se foi o nosso amigo Ramiro. E o Vernei ficou praticamente, como ele disse, meu maior amigo, e era o maior amigo dele mesmo. Grande abraço, de qualquer forma, para o Vernei. A vida continua. E nós já vamos começar hoje para alegrar, né? Este programa com música, me comparando ao Rio Grande, com Iedo Silva.

0: 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Mas nós não fazemos o programa se não tivermos apoiadores culturais, os nossos alicerces, para trazer ao ar, né, todos os domingos, às 9 horas, este programa dedicado principalmente ao homem do campo, mas que todos os tipos de pessoas boas, bem intencionadas, ouvem, né? E nós agradecemos essa audiência, né? Agora, quando estive ausente aí, por questão de saúde, muito tempo, eu encontrava na rua, em qualquer lugar, o pessoal me cobrava aqui esse programa. Cobravam a rádio também aqui, né? Então, estamos aí, né? 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Eu ontem, exatamente nessa festa muito grande lá em Santiago, estava brilhando lá o Sicredi, né? Exatamente. Né? Vamos falar também sobre isso. Né? Mas vamos seguir com a nossa música hoje. Vamos fazer um domingo mais alegre, né? Repartindo a tarecama com os mateadores. Isso aqui vai pro Marion. Vamos lá pro nosso amigo Marion.
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Mas de todos os gostos daqueles que nos ouvem, né? Correntina com Júlio Saldanha.

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Nós aqui, o Rotary Club, pode dizer isso, né? Temos aqui, esse dia ainda esteve a comemoração ali no ginásio, né? Tem mais de 50 adolescentes, já passaram mais de 400, né, naquele projeto Vem Ser Cidadão, patrocinado por Sicredi, né? 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Né? E
nós vamos voltar para a parte musical do nosso programa, né? É, lá na Baixada do Manduca, né? Com o Noel Guarani.

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Mas nós falamos já hoje aqui do tempo, do frio que está fazendo, né? Depois de uns dias de calor, até algum vento norte, né? E estamos já nos despedindo quase do agosto, né? E esse tempo bastante chuvoso está atrasando por aí afora, inclusive aqui, né? Aqui tem campos aí, terras aí, que não prejudica, porque nós temos muita mescla de areia, que chove, vai chovendo, mas não faz barro. Mas o plantio de soja está atrasando, milho, tem milho nascido meio, um pouco amarelado por causa do excesso de chuva e depois frio, né? A planta, toda planta gosta de calor e umidade, né? O trigo também tem o seu clima próprio, que ele gosta também, né? Está sendo prejudicado também por esse excesso de chuva, né? E olha, tem uma novidade aí, que para muitos é novidade, para outros já não é, né? A canola, muita gente está substituindo, inclusive, soja, né? E está plantando a canola, que é uma... também serve para as mesmas coisas, né? O extrair óleo e tudo, e já tem compradores aqui no Rio Grande do Sul, né? Muita empresa, eu acredito que aqui a BC Cereais também vá receber a canola, né? Mas São Francisco ainda não adotou tanto assim, né? Mas o pessoal está mudando por aí, né? O Sindicato Rural está fazendo tudo para conseguir uma palestra aí, né? De gente que pratica, que já planta canola, né? E para esclarecimentos melhores aí. É muito bom, é mais uma opção para o homem do campo, né? Uma lavoura mais barata. E o que se sabe agora, né? Que a canola não está sendo prejudicada com toda essa chuva, é claro, né? Que não é um paraíso, mas é das plantas que estão aí já na lavoura, já nascidas ou nascendo, é das melhores que tem. E uma lavoura mais barata. Procurem, quem não sabe ainda, procurem saber, né? Outra coisa importante aqui é o gado, né? Isso aí não está, ele está prejudicando, é claro, essas chuvas aí, né? E principalmente o frio, as vacas dando cria. E é muito terneiro em São Francisco, olha... A gente, eu estive, era sindicato rural presente nessa comemoração ontem, né? E lá em Santiago, a gente falando com o pessoal, como está, eles falando, como está aumentando o nascimento de terneiro em São Francisco de Assis. Nós aqui temos técnicos aí fazendo inseminação artificial lá, e o pessoal está acreditando e está gostando, né? Gente, capricha, né? E olha, quem vê os nossos remates aqui pode afirmar isso aí, tá? Do gado que se põe aqui na pista do Sindicato Rural. Claro, vem de fora também, né? E animais bons também, mas aqui em São Francisco de Assis o gado já não é mais aquilo que nós tínhamos, né? Há tempos atrás. Aumentou o rebanho, né? E um gado muito bom. Nossa serra aí, essa gurizada, principalmente esses novos aí na serra, né? Estão de pé calçado aí, né? E criando bem. Muito terneiro está nascendo, graças à inseminação artificial. E eu podia até dizer alguma coisa sobre esta raça, a raça que faz 120 anos que chegou no Brasil, está sendo comemorada agora, a raça Devon. Eu criei por muito tempo, eu tive plantel de Devon e não me arrependo. Gado cruzado, a vaca, a melhor vaca. Não existe gado de cria sem vaca boa. E a melhor vaca, a melhor mãe, a melhor habilidade materna está com o gado Devon. Fazem 120 anos. Sabem quem é que trouxe? Sabe o nome do nosso parque de exposições de Esteio? Ali é Joaquim Francisco de Assis Brasil, dos homens que mais se dedicou e entendia
e se devotava à pecuária. Dizia que era o melhor gado, que ele tinha muito dela. Eu, mais tarde, dele não, mas já das filhas dele, né? A dona Joaquina, eu comprei touros devo de lá, né, para o meu plantel. Gado maravilhoso, né? E o Joaquim Francisco de Assis Brasil foi quem trouxe o gado Devon aqui para o Rio Grande do Sul, para o Brasil. Tem muito criador ainda. Agora, esse dia eu vi, né, uma reportagem sobre o gado Devon, há 120 anos, né, que está aqui, não só enfeitando. É a melhor, outra coisa também, a melhor carne do mundo é o gado Devon. E essa raça britânica é a única que os senhores acham pura, sem cruzamento para aumentar ou para aumentar leite, para isso. Não, essa raça já vem pronta, né? É uma raça milenar, mais de 1.000 anos de existência, e ela vem se aperfeiçoando. Então, isso aí é muito, é uma raça pura, né, das britânicas, né? Isso é muito importante para quem quiser fazer. Não façam experiência, pode fechar os olhos e criar o gado Devon, e principalmente agora com toda essa tecnologia, né? É um gado maravilhoso, uma carne maravilhosa, e aquilo ali, sem vaca boa, ninguém inventa gado de cria. Nós, por exemplo, nós tivemos agora, falar nisso, sexta-feira, não foi essa passada agora, na outra, nós tivemos um remate, BC Remate, exatamente 899 res, faltou uma cabeça para as 900, aqui no Parque de Exposições do Sindicato Rural de São Francisco de Assis. E saiu todo esse gado. Já tinha animais lá, lotes ali que já entravam com lance, né? E aí está trazendo os grandes vantagens desse nosso parque de exposições, né? E olha que nós temos uma expofeira agora em fim de setembro. Essa programação, se Deus quiser, eu vou divulgar aqui, né? Não vai ser só gado, vai ser também o pequeno produtor presente, né? Também vai ter novidade, inclusive, em ovelha. A Emater está aí dando todos os seus conhecimentos, né? E aí está o Sindicato Rural, aliado à Prefeitura Municipal, a todos essa gente que se envolve com o agronegócio, né? E vamos fazer, talvez, a maior feira, expofeira de todos os tempos, né? Não esquecendo do pequeno também, né? Porque a agricultura, agronegócio não tem tamanho. Agronegócio tem a dedicação, trabalho, né? Tem muita gente que não tem grande patrimônio, né? E cria melhor, né, do que aqueles que há mais tempo até criam, né? As coisas são modernas hoje, né? E está vindo aí, nós podemos nos orgulhar do nosso gado. E agora nós vamos ter outra. Já vamos em seguida, sexta-feira que vem, a partir das 4 horas, vai dia 28, se não me engano, mais um grande remate aqui no sindicato, no Parque do Sindicato Rural, né? Conduzido por BC Remates, né? E as inscrições estão abertas, né? Agora dia 28 de agosto, né? Estamos aí vendendo gado, né? E que vem também de outros lugares, né? Isso aí é a expofeira já nos mostrando, né, que aqui na região, né, é o único sindicato, digamos assim, que não desistiu das feiras, né? Está acreditando, acreditando no agronegócio e acreditando do povo de São Francisco, não só da cidade, mas principalmente da campanha. E aí nós vamos ter exposto ali, vai ter um pavilhão ali do pequeno, né?
de gente vendendo. Eu, pequeno produtor mesmo, a pequena mão de obra, né, oferecendo coisas que nós não sabemos que São Francisco produz. E vem muita gente de fora também, né, e maquinários, enfim, patrocinadores dessa grande festa. É uma festa da comunidade, né? E nossa, vai ser no final de setembro, né? Vamos nos preparar, né? O Sindicato Rural está lá, né? É muito trabalho. E vai ter intercalado dentro dessa festa do agronegócio um grande rodeio, né? Pessoal que foi ao rodeio, né? Vai ter exposição do cavalo crioulo também, né? O remate integração, que dá mais de 500 vezes tatuadas, né, registradas e outras selecionadas, né, dá para encher os olhos. E gente de muito longe, né, aqui já foi vendido há 2 anos atrás. Imagine quanto seria hoje um terneiro de 2 anos, um terneiro Angus, para uma estação de inseminação de venda de sêmen, por R$ 120 mil. Aqui em São Francisco de Assis. É dos animais, né, entre os melhores, podemos dizer, do mundo. Saiu aqui dos nossos campos, da nossa criação de criadores de São Francisco de Assis. Bom, mas vamos. O passado é muito bom também, mas nós vamos agora olhar para frente e nos modernizar. E a Expofeira vai ser oportunidade, né? E de muita gente que não conhece sequer o Parque de Exposições de São Francisco de Assis, né? É verdadeiramente, né, um cartão de visita, né? E ligado ao homem do campo, né? Muito emprego também. Quantos caminhões boiadeiros tem hoje em São Francisco, né? E gente trabalhando também lá. Mas vamos recordar o passado com lembranças do passado com Gildo de Freitas.

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Mas nós já estamos apreciando aqui, ou na nossa cidade, ou nas nossas conversas, enfim, na nossa sociedade que nós participamos, né? Nossos CTGs, né? Nossos piquetes, né? A Semana Farroupilha, que vem aí. E se Deus quiser, vamos fazer grande desfile, grandes novidades, grandes apresentações, né? Fazenda Branca, né? Vai ter a posse da nova diretoria antes da semana. A Farroupilha agora dia 6, né? Dia 6, e vai ser ao meio-dia um almoço de estouro lá, né? E depois uma domingueira, né? Muita dança. Vamos dizer, é domingo, sim, mas no outro dia é dia 7, né? É feriado também. Então, dia 6, vamos lá na posse da nova diretoria do piquete Fazenda Branca. Tudo gente boa, sabe que esse pessoal, quando entra lá, trabalha, né? Serve bem e tem prazer em fazer isso, né? Então, vamos nos preparar para o dia 6, ao meio-dia, comer um suculento churrasco e apreciar, prestigiar a nova patronagem, né, do piquete Fazenda Branca. Todo reformado, como os senhores, quem frequenta lá já sabe, né? Mas ainda tem muito a fazer lá, né? E as diretorias de lá não param, né? Sempre com novidades, né? E tem prazer em servir bem. Já todo mundo já sabe disso aí, né? Mas também temos, olha, o Rotary Club agora no dia 30, domingo, né? Domingo que vem, O Rotary Club tem um grande risoto, e um risoto maravilhoso lá na Igreja da Consolata, no simpático bairro italiano. Ali vai ter um Rotary Club com aquela turma já conhecida, né? Aquelas filas que o pessoal brinca, enfim, e tal, e aquilo anda, né? Muito bom risoto. Vai ter aí oferecimento ou realização do Rotary Club para os seus programas. Nós já falamos aqui há bem pouco, né? Nós falamos no Vencer Cidadão. É o Rotary Club que faz esse projeto aí, né? Claro. E aí precisa entrar com a sua parte, apesar desse crédito estar presente ali nessa projeto do Rotary Club, né? De adolescentes, né? Procure saber melhor. Mas então está aí, dia 30, grande risoto lá na Igreja da Consolata, no bairro italiano, né? E é claro, tem que ser beneficente, né? Do Rotary. Mas nós temos que ouvir mais música hoje, né? De Como Cantar com Flete. Esta música foi premiada e campeã de um festival, né? E essa é interpretada aqui por Joca Martins.

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Mas São Francisco de Assis tem tanta coisa boa aqui, mas tem tanta coisa boa, né? A gente sai aí, né, e vê. É, ontem nas premiações mesmo, né? Eu que praticamente tenho uma vida dedicada ao sindicato rural aí, eu não sabia de tantas coisas boas, né? Que o sindicato rural, a finalidade, quando eu idealizei aquele parque lá, não sabia que ia dar também lá uma ponte, das maiores fontes de emprego aqui e de giro de capital, tá? Que com isso levanta, é isso que o município precisa, né? São Francisco de Assis está aí, nossas estradas, nós nos queixamos, enfim, mas tem que ter dinheiro para isso, né? E é uma das fontes que temos aqui, é aquilo que gira ali no Parque de Exposições. Tem tanta coisa boa, tem tanta gente boa, e eu vou dar um exemplo para os senhores, tá? Não vamos falar aqui de autoridades, cara, mas para mim é uma autoridade, principalmente moral, né? Muito conhecido aqui, um militar aqui em São Francisco de Assis, o Bataguim, né? Gremista que ele é, né? E brinca ali e tal. E ele vigia e orienta as crianças, né? Há não sei quantos anos. A verdade é o seguinte, que o Bataguim, hoje tem professoras ali já, avós, que os netos e outros que os netos hoje, né, estão ali e ele orientando. Mas a verdade é o seguinte, ele tem... Esse é o tal que pode ter esse prêmio, né, de se aposentar. Ele está se aposentando pela idade, enfim, né, e pelos regulamentos da Brigada Militar. Então, nós não vamos ver mais ali Bataguim. Ele está agora, né, ganhando o prêmio de toda uma vida de trabalho ali, dedicação às crianças, né? Pode perguntar, tem muita gente aí, né, de bigode, de barba, né? E muitos avós trazendo hoje as crianças lá há bem pouco e já entregando ali para o Bataguim e recomendando as coisas. Então, está aí um militar disciplinado. Talvez muitos não se deem conta, ou até muitos não saibam, né? Há quantos anos, né? Muita gente, volta a dizer, professoras ali, né, que quando criança foram orientadas ali, né, e os pais descansados, porque na entrada, na saída, aquele movimento de automóveis ali, todo ele é contido e organizado pelo Bataguim. Nós queríamos mandar aqui um grande abraço, né, e com isso aí ele está honrando também a sua corporação, a Brigada Militar, né? Às vezes tem gente que fala da nossa brigada, enfim, né? Porque não sei o que que tem. É, mas quando se vê mal, a primeira coisa é chama a brigada, né? E ali está a nossa brigada. Vai um abraço a todos os nossos brigadianos aqui também, na pessoa do Bataguim, que hoje está descansando, né? Não sei até da vidinha que Léo, eu sou muito amigo dele também, né? Acho falta quando vou ali, principalmente no Sicredi, né? Ele sempre estava por ali, aguardando, né? Sempre disciplinado, né? Fardado ali, né? Aguardando entrada e saída das crianças aqui de São Francisco de Assis. Nem ele sabe, garanto, quanto serviço ele prestou, né? E hoje as mães se preocupam. Quem é que vai vir? Tem que ter. Tomara que venha um parecido que seja com o Bataguim aí. Mas nós já estamos também no final do nosso programa aqui e fica todas essas recomendações. E nós vamos, né, Luiz Marenco, tem que ter para todos os gostos, né? Já tivemos até Gildo de Freitas, tivemos os Mateadores, né? Com Repartindo a Tarecama, enfim, e vamos terminar o nosso programa com Enchendo os Olhos de Campo com Luiz Marenco. E até domingo que vem, se Deus quiser.

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0: Alô?
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conversar. E eu peguei a desconfiar que ela gagueja na escrita. Barbaridade! Bem bom esse teu português, né, Locamé? 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

0: para começar a próxima de novo. Tô adorando. Eu acho que deleitei tudo aqui.
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Boa tarde, são 13h04, 1h04, está começando agora pela Rádio Sentinela Pampeana, mais uma edição do programa Saudade Pampeana. Hoje domingo, 23 de agosto de 2026, estamos chegando para fazer companhia para você, recordando os sucessos da música do nosso Rio Grande, mais um Saudade Pampeana. Domingo agradável em São Francisco de Assis, dia ensolarado e a temperatura neste momento, 14 graus. 14 graus é a temperatura. Vamos com a boa música do Rio Grande e daqui a pouco vamos conferir a previsão completa para esta semana aqui em São Francisco de Assis. Daqui a pouquinho, previsão do tempo aqui no nosso programa. Vamos começar o nosso programa deste domingo, dia 23 de agosto, trazendo o primeiro bloco musical com Garotos de Ouro, Barraca Armada, logo depois Os Tropeiros,

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Muito bem, 13 horas 15 minutos, 1h15. 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Vamos dar uma conferida na previsão do tempo para esta semana, segundo o Instituto Clima Tempo, que está marcando para hoje aqui em São Francisco de Assis. Hoje, domingo, previsão para hoje, tempo bom aqui em São Francisco. Sol o dia todo sem nuvens no céu, noite de tempo aberto ainda sem nuvens, mínima 4, máxima 15 graus. Previsão para amanhã, segunda-feira, sol com muitas nuvens durante o dia e períodos de céu nublado, noite com muitas nuvens, mínima 5, máxima 15 graus para amanhã. Já na terça-feira, dia de sol com algumas nuvens e névoa ao amanhecer. Noite com poucas nuvens, mínima 6, máxima 17 graus. Quarta-feira, sol com muitas nuvens durante o dia e períodos de céu nublado, noite com muitas nuvens, mínima 9, máxima 26. Quinta-feira, sol com muitas nuvens, pancadas de chuva à tarde e à noite. Para quinta, marca 2,6 milímetros, mínima 21, máxima 25 graus. Esta é a previsão do tempo, segundo o Instituto Climatempo.

13h17, 1h17, um grande abraço, minha amiga Eva Miquelin, está ouvindo a nossa programação, já ligou para nós, mandando aquele abraço, um abraço, Eva. Seguimos por aqui, trazendo mais música, Teixeirinha, Mocinho Aventureiro, logo na sequência, Zé Moreno, A Mulher no Futebol, e encerra o bloco, José Mendes, Churrasco.

Muito bem, são 13 horas 29 minutos, 1h29. 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Programa Saudade Pampeana no seu rádio, edição deste domingo, hoje, 23 de agosto de 2026. Essa semana, uma notícia muito boa foi revelado aí. Cientistas criam tratamento sem quimioterapia para câncer de mama. Olha que notícia maravilhosa. Em busca de um tratamento que fuja da quimioterapia e ofereça melhor qualidade de vida às pacientes com câncer de mama, pesquisadores encontraram uma mistura de quatro terapias-alvo que funciona como primeira linha. Os achados foram publicados na revista Journal of National Cancer Institute no final de julho. Os medicamentos anastrozole, palbociclile, trastuzumab e pertuzumab foram usados em 29 pacientes com câncer metástático que nunca tinham passado por tratamento. Cerca de 97% dos participantes teve benefícios clínicos nos 6 primeiros meses de tratamento e as pacientes viveram em média 25 meses antes da doença progredir. Após 39 meses de acompanhamento, 93% das voluntárias ainda estava viva. O desafio do tratamento desse tipo de câncer de mama é equilibrar a eficácia com a qualidade de vida. Muitas pacientes, especialmente idosas ou aquelas com outras condições de saúde, podem não ter ou podem não ser candidatas ideais para a quimioterapia. Um regime de terapia-alvo que possa ser administrado principalmente por via oral e por injeção subcutânea poderia oferecer uma opção mais conveniente, explica a principal autora do estudo, Rima Papel. Apenas uma paciente abandonou o tratamento por causa de efeitos adversos. Uma voluntária está tomando uma combinação de medicamentos há 6 anos sem problemas. Os sintomas mais comuns relacionados à terapia foram neutropenia, baixos níveis de neutrófilos no sangue, baixa contagem de glóbulos brancos, diarreia e anemia. Mas é um avanço, né? Cientistas criam tratamento sem quimioterapia para câncer de mama. Vamos seguindo, trazendo mais música. Chega aí na sequência, Os Mirins, Vaneirinha da Saudade. Logo depois, Francisco Vargas, Tapera. Encerra o bloco, Gildo de Freitas, Valsa das Marias.

Muito bem, são 13h47, 1h47, hora certa Sicredi, gente que coopera cresce. Vamos seguindo o programa Saudade Pampeana até as 14h aqui na Sentinela. Chega aí na sequência, Sidney Lima, Nunca aos Domingos. Logo depois, Grupo Cantilena, Fidalgo do Destino.

1h57, já no finalzinho do programa Saudade Pampeana, já está chegando Valtenir Garcia, Misturadão 87. Vamos encerrar com Gildo de Freitas, É Assim Que Eu Sou.

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1: Muito boa tarde, São Francisco de Assis. Começando o seu Misturadão 87 nas ondas da minha, da sua, da nossa Sentinela Pampeana, nessa tarde de domingo, 23 de agosto de 2026.

Rodrigues Ribeiro, lá no João 23. A Maria, a Ivan, Rose e Leandro estão oferecendo música para ela. Daqui a pouquinho já sai. E vamos começando o Misturadão 87 com eles, que dia 15 de agosto de setembro, perdão, estarão na Associação Serabi, Sociedade Serabi, animando aquele baita fandango na Semana Farroupilha. Grupo Minuano, Anunciação. Na sequência chega o aviãozinho do Indústria Musical.

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Muito bem, ouvimos Grupo Minuano, Anunciação. Na sequência, Indústria Musical, Aviãozinho. E agora oferecendo para Estelita Rodrigues Ribeiro, lá no João 23, pedido da Maria, Ivan, Rose e Leandro. Pediram Frutas da Mata especialmente para Estelita Rodrigues Ribeiro. Tá chegando então Grupo Pataqueiro, Frutas da Mata. Na sequência, Grupo Safira, Morena dos Olhos Café.

0: 14:30.
1: Muito bem, ouvimos Grupo Pataqueiro, Frutas da Mata, especialmente para Estelita, lá no João 23. Pedido da Maria, do Ivan, da Rose e do Leandro. Na sequência, Morena dos Olhos Café, com Grupo Safira.

E mandando aquele abraço especial ao meu amigo Oneron, pediu Ernesto Nunes, uma grande mulher, daqui a pouquinho tá saindo, meu amigo. Agradecendo a audiência da Kelly e do Gustavo, lá em Novo Hamburgo. Então, chegando aí, Ernesto Nunes, uma grande mulher, pedido do meu amigo Aneron. Na sequência, banda Danúbio Azul, Pinga na Seringa.

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0: 14:42.
1: Muito bem, quando são 14:42, esse é o seu Misturadão 87 nas ondas da minha, da sua, da nossa sentinela pampeana. Mandando aquele abraço aos ouvintes, abraço especial a Catarina de Moura, está oferecendo música para o seu irmão José de Moura. A Kellen e o Gustavo, lá em Novo Hamburgo, também na escuta. Pediram é Sábado Dia com Tia Barbaridade, daqui a pouquinho tá chegando.

Temperatura na querência do Bugio, 14 graus neste domingo, 23 de agosto de 2026. Chegando então no Misturadão 87, o pedido da Kellen e do Gustavo lá em Novo Hamburgo. Che Barbaridade, é sábado dia. Na sequência chega Jonathan Pacheco, a Ruiva.

Muito bem, ouvimos Che Barbaridade. É sábado dia, pedido da Kellen e do Gustavo lá em Novo Hamburgo. Na sequência, Jonathan Pacheco, A Ruiva. Mandando aquele abraço especial à minha amiga Eva Miquelin, que está na escuta do programa. A Emilce lá no bairro Mandarino está pedindo música também, daqui a pouquinho já sai.

Chegando agora o pedido da dona Catarina Moura, oferecendo para o seu irmão José de Moura, Vida de Solteirão com o Negro José Valdir. Na sequência chega a banda Céu e Cantos, Amor Infinito.

Muito bem, ouvimos no Misturadão 87, Negro José Valdir, Vida de Solteirão, pedido da Catarina Moura, oferecendo para o seu irmão José de Moura. Na sequência, banda Céu e Cantos, Amor Infinito.

Este é o seu Misturadão 87, nas ondas da minha, da sua, da nossa sentinela pampeana, trazendo para você o melhor dos grupos e bandas do Sul. E atendendo ao pedido da Emilce lá no bairro Mandarino, chegando Grupo Barbie Cacho Festa de Campo. Na sequência, Grupo Sorriso Lindo, Cabelão Preto.

Muito bem, ouvimos no Misturadão 87, Festa de Campo com o Grupo Barbie Cacho, pedido da Emilce lá no bairro Mandarino. Na sequência ouvimos Cabelão Preto, Grupo Sorriso Lindo.

E continuamos aqui trazendo a boa música do Sul, atendendo mais um pedido, pedido do seu Valdenir Furquim, lá no bairro Rari Lopes. Baile de Candeeiro com Os Mirins. Na sequência chega a banda Champion, Você Me Tira do Ar.

Alô, amigos de São Francisco de Assis, nós somos da Banda Champion e nós também estamos aqui no Seleção Musical do Misturadão 87, do nosso amigo Valtenir Garcia. Grande abraço!

0: coisa mais linda, champion!
1: Helena Valens.
0: Meu Deus, muito obrigada por esse convite maravilhoso, que honra!
1: A gente quer te agradecer, na verdade, por uma música tão especial na nossa vida, na tua vida, eu tenho certeza, e na vida de todos vocês que estão aqui hoje em Portão, né?
0: Obrigada, gente, que coisa mais linda ver vocês cantando, e assim, é uma alegria imensa, uma satisfação imensa, uma honra! Obrigada, Chantel, sempre obrigada, Renato.
1: Ó,
0: demais.
1: Pra compositora da música agora, vai. Bem forte, mãozinha pra cima. De um lado pro outro. Todo mundo, vai.

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0: 15h20.
1: Muito bem, ouvimos Os Mirins, Baile de Candeeiro, pedido do seu Valdenir Furquim, lá no Ari Lopes. Na sequência, a banda Champion, Você Me Tira do Ar. Mandando aquele abraço especial ao meu amigo Neymar Ramos e a Vanessa, que estavam aqui em São Francisco. Acabaram de chegar lá para Santa Maria, tá pedindo baitaca, trancão fandangueiro, daqui a pouquinho sai para ti, meu amigo. Chegando agora, Conjunto Fogo de Chão, um vistaço na tropa. Na sequência chega eles, que dia 18 de setembro estarão na Sociedade Serabi fazendo um baita baile. Grupo que dispensa comentários, Grupo Talagaço, Quem de Nós Dois?

0: Muito bem, ouvimos Um Vistaço na Tropa, Conjunto Fogo de Chão. Na sequência, Grupo Talagaço, não esquecendo Grupo Talagaço, dia 18 de setembro, na Sociedade Serabi.
1: Horas e 29 minutos.
0: E quando são 15 horas e 29 minutos, vamos atendendo ao pedido do meu amigo Neymar Ramos, lá em Santa Maria, pediu Baitaca, Trancão, Fandangueiro. Na sequência chega a banda rainha musical Ilusão.

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1: Horas e 38 minutos.
2: Muito bem, quando são 15 horas e 38 minutos, vamos aqui atendendo ao pedido da Marlene, lá no bairro italiano, pediu com o grupo Cordiona, A Saudade Cruzou Lá em Casa. Na sequência, pedido do Valmor Brinque, lá no Ari Lopes. Valmor Brinque, mais conhecido por Preto, pediu com Luiz Moura, Borracho, Mas Com Alegria.

Isso aí, ouvimos com o Grupo Cordiona, A Saudade Cruzou Lá em Casa, pedido da Marlene lá no bairro Italiano. Na sequência, pedido do Valmor Brinque, lá no Ari Lopes, Borracho, Mas Com Alegria, com Luiz Moura. E atendendo a mais dois pedidos agora, pedido da Onira dos Santos, pediu Décima do Sorro com Pedro Hortaça. Na sequência, pedido da Terezinha Almeida, homenagem a meu pai com Oswaldo Vitti.

Muito bem, vamos chegando ao final do Misturadão 87 deste domingo. Continuem ligados na programação da Sentinela Pampeana. Tá chegando meu amigo Junei Maier com o programa Domingo Show. Eu deixo para vocês Baitaca do Fundo da Grota, pedido da Dona Neuza. Na sequência, Grupo Candeeiro, Beijo Sem Batom. Fiquem todos com Deus e eu volto no domingo que vem, se Deus assim o permitir.

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1: 16 horas.
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0: Maravilha, 16 horas 6 minutos, 4 da tarde, mais 6 minutos, 4 e 6, hora certa, Sicredi, gente que coopera, cresce. Está chegando, está entrando no ar na Sentinela Pompeana 87.9, mais uma edição do nosso Domingo Show.
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0: É, mais um fim de semana, mais um domingão, domingo 23 de agosto de 2026.
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0: Muito prazer, eu sou o Gil Neymaier, te faço companhia ao vivo agora até as 18 horas, até as 6 horas da tarde.
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0: Trazendo o melhor da música gaúcha, sertanejo, também os pedidos aí de bandinhas, né? Ligue pra cá, 3252-3445.
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0: É, ligue pra cá, pede teu som aí gauchesco, teu som de bandinha, teu som de sertanejo, que a gente toca com certeza. Estamos chegando então neste domingo, domingo 23 de agosto de 2026, 15 graus, domingo maravilhoso, né? Domingo bonito, domingo lindo aqui na querência do Bugio, hein? É um domingo agradabilíssimo, né? Apesar, né, de manhã estar bem frio, né? Nesse momento 15 graus, né? 15 graus aqui em São Chico.

0: você que está nas ruas, você que está passeando, tomando chimarrão, né, com o rádio do carro ligadinho na Sentinela Pampiana 87.9 FM. Você que está viajando pelas BRs, pelas RSs, é, os amigos na 377, na 241. Os amigos que estão fora do Rio Grande do Sul, fora de São Francisco de Assis, uma ótima tarde. Obrigado pela companhia, obrigado pela audiência. 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Domingo Show, todo domingo das 16 às 18. E aí de fundo, Alma Serrana pra dançar vaneira.
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0: E pra cá então peça sua música, 3252-3445, é o telefone mais tocado da cidade. Você ouvindo através do rádio 87.9 FM, também no site rádio Sentinela São Chico.top, no blog sentinelapampianafm.blogspot.com ou ainda no blog Nossa Gente Assisense, assisenses.blogspot.com. 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
0: Simbora então, simbora com o nosso Domingo Show até as 18 horas, Gil Neymar com você. E eu chego com essa aqui, ó, pedido do Antônio, né, alô Antônio, alô Lidiana, alô Valentina. Um abraço, meu cunhado Antônio. Um abraço, Amanda, Lidiane, também a Valentina, minha sobrinha. Estão, né, lá em casa, né? Sintonizado com o rádio ligado, né? Estavam ligadinhos aqui no colega Valtenir, né? Agora vão sintonizar aqui, estão sintonizadinhos no Domingo Show com Gil Neymar.
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0: Um abraço, né, pra mãe Nidi, também o pai João Pedro.
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0: vai... Pessoal do Mandarino, alô, meus vizinhos. Alô, Bruna, alô, o Vitório, alô, Esther, também o Lucas. Também um abraço, né, para o seu Alvenir, a dona Margarida. Um abraço, né, casal querido. 16 horas, 9 minutos, 4 e 9, o tempo passa. Vamos com música. Chegando então na pedido do Antônio, oferecendo pra Amanda, né? A Amanda não queria que o Antônio oferecesse, né?
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0: Um abraço, Antônio. Um abraço, Amanda, Lidiane. Pessoal lá em casa, né? A Amanda, a Lidiane, a Valentina, o Antônio, a mãe e o pai, né? Estão sintonizados. E o Antônio pede grupo Pataqueiro, Frutas da Mata. E eu trago pra Amanda, né? Um abraço, Amanda. Alô, Lidiane. Pessoal no Mandarino, sintonizado com a gente. Aumenta o som. 16 horas, 10 minutos, 4 e 10. 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É o Domingo Show na Sentinela até as 18 horas. Simbora, assim, ó.

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1: 16 horas e 14 minutos.
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0: Maravilha, 16 horas 18 minutos, 4 da tarde, mais 18 minutinhos. É a Sentinela Pompeana, é o programa Domingo Show neste domingo, 23 de agosto de 2026. É, Domingo Show, né?
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0: Neste domingão bonito, né? Domingo maravilhoso, Deus nos abençoando com um lindo dia, né? 15 graus aqui em São Francisco de Assis.
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0: 15 graus é a temperatura interna aqui nos estúdios da 87.9, a Sentinela Pompeana, 28 anos no ar, rumo aos 29.
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0: é, nossa Sentinela Pompeana, rumo aos 29 aninhos, hein? É, tá chegando nos 30, né? É isso aí, né? Muitos ouvintes ligadinhos, né? E a Sentinela Pompeana agradece, claro, aos ouvintes, aos apoiadores, né? É, Sentinela Pompeana sempre, né, no coração dos assisenses. 16 horas, 19 minutos, 4h19. Deixa eu ver quem é que tá ligadinho com a gente. Alô, Vânia Funk, um abraço, nossa amiga Vânia Funk. Tá ouvindo a Sentinela Pompeana, ouvindo o programa Domingo Show, né? E a Vânia tá pedindo Paixão Ingrata, é? Paixão Ingrata, eu vou trazer pra ela aqui com o Gaúcho da Fronteira. É, Paixão Ingrata com o grande cantor aí, né? O Gaúcho da Fronteira. A Gaúcho da Fronteira vai cantando então pra Vânia Funk. Paixão Ingrata. Também a Dona Neuza, né? Ô, querida Dona Neuza, um abraço, minha querida amiga, né, Dona Neuza? Né? Diz que não dormiu tão bem, né, Dona Neuza? Mas acontece, né, Dona Neuza? Bola pra frente, né? Levanta a cabeça, Dona Neuza, hein? Vamos, né? Vamos viver a vida, né? Vamos viver a vida, porque a vida passa depressa, né?
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0: a gente tem que ser feliz, né, Dona Neuza? Um abraço pra senhora aí, uma ótima noite, né? Porque a senhora tem uma ótima noite de sono, né? A Dona Neuza tá pedindo carta molhada, né? Vou trazer pra Dona Neuza, né? Dona Neuza quer ouvir então o Moreno Batista com a Carta Molhada. Vou trazer pra ela, né? Nossa fiel ouvinte, né, Dona Neuza? Tá sempre sintonizadinha aqui na Sentinela Pompeana, né? Um abraço, querida. 16 horas 20 minutos, 4h20. Vamos com o horóscopo. Alô, Dona Neuza. Atenção, você que gosta de saber o que, que os astros têm pra você. A gente traz no domingo. Claro, no domingão a gente traz aqui o horóscopo. Signos. Atenção aí, os três primeiros signos. Vamos trazer aqui os três primeiros signos, né? Pra você que tá sintonizado. Alô, você de... Deixa eu ver aqui, vamos atualizar aqui o site, né, que os... Atenção para você, então, de signo Áries, Áries, Touro e Gêmeos. Atenção, então, alô, Áries, alô, Ariano. A cabeça continua no trabalho mesmo no domingo. Pense a longo prazo, um assunto profissional ganhará perspectivas mais amplas. Será um bom momento para planejar o futuro e cuidar da sua imagem pública, Ariano. O cansaço poderá pesar mais do que o esperado. Respeite seus limites e encerre o dia mais cedo. Assuntos de família e o amor pedirão paciência, viu, Áries? Então tá aí pra você, Áries.
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0: Alô, Touro. Alô, Taurino. Alô, Dona Neuza. Alô, Silvana. Alô, você do Touro. Atenção, Touro. Um plano de viagem ou de estudo animará o clima. O desafio será conciliar a agenda cheia de recados e compromissos com a necessidade de focar nos projetos pessoais. À noite, uma inquietação antiga poderá voltar. Não force uma resposta agora, viu, Touro? Conversa com alguém de longe ampliará sua visão. O dia renderá mais se você desacelerar a cabeça, viu, Dona Neuza? Viu, Taurino? Então tá aí, né? Então tá aí, ó. O dia renderá mais se você desacelerar a cabeça. Conversa com alguém de longe ampliará sua visão, viu, Dona Neuza? Um abraço, minha amiga. Alô, Gêmeos. Alô, Geminiano. Atenção, Gêmeos. Alô, você de Gêmeos. Alô, Geminiano. Sentimentos profundos marcarão este domingo, que pede mais privacidade e momentos de descanso. Será um bom momento para reunir a família, investir em conforto e trocar confidências com pessoas queridas. As despesas poderão aumentar. Vale também pensar em ganhar mais e se preparar para novas conquistas financeiras, viu, Gêmeos? Clima quente e cumplicidade no amor para você de Gêmeos, viu, Geminiano? Maravilha então, maravilha, 16 horas 23 minutinhos, 4h23, é o Domingo Show na Sentinela Pampiana. Vamos lá com mais músicas, fique ligadinho, já já tem pra você de Câncer, Câncer, Leão e Virgem, fique ligadinho, já já então Câncer, Leão e Virgem aqui no horóscopo do Domingo Show. 16h24, melhor 16h23, 4h23, hora certa, se crente, gente que coopera, cresce. É o Domingo Show na Sentinela Pampiana, muito prazer, eu sou o Gil Neymaier. Gil Neymaier te faz companhia até as 18. Ligue pra cá, 3252-3445, pede teu som gaúcho, sertanejo, bandinha, a gente toca aí de tudo. E vem chegando na pedida delas, das moças, é, vem chegando aí na pedida das moças, das gurias. Alô, Dona Neuza, vem chegando carta molhada com o Moreno Batista. Na sequência, eu trago o pedido da moça, Dona Vânia Funk. Alô, Vânia, Paixão Ingrata com... Não, calma aí que eu troquei. É, Paixão Ingrata, né? Paixão Ingrata com o Gaúcho da Fronteira e o Moreno Batista. Mas primeiro, Moreno Batista canta carta molhada para nossa amiga Dona Neuza da Silva. Na sequência, Paixão Ingrata com o Gaúcho da Fronteira, pedido da nossa amiga Vânia Funk, né, Vânia? Um abraço. 4h24 é o Domingo Show na Sentinela. Fique ligadinho, já já tem mais horóscopo, tem mais signos, tem previsão do tempo. É o Domingo Show cheio de novidades pra você.
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0: Canta então, canta Moreno Batista e a carta molhada. Alô, Dona Neuza, um beijo, minha querida amiga ouvinte da Sentinela Pampiana.

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1: 16:32.
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Sarvaneira, Alma Serrana, 16 horas 35 minutinhos, 4h35, hora certa, se grande, gente que coopera, cresce. 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É o Domingo Show na Sentinela Pampiana, muito prazer, eu sou o Gil Neymaier, Gil Neymaier, te faço companhia até as 18. Alô, Emilce, um abraço aos amigos do Mandarino, minha vizinha, né, do Mandarino, né, abraço, Emilce, tá pedindo os atuais. A ligação deu uma cortada, né, mas eu acho que navega coração, né, eu acho que é navega coração o pedido dela, né. Eu vou trazer os atuais navega coração, viu, Emilce, um abraço pra ti, um ótimo domingo. 16h37, vamos com mais signos, vamos com mais horóscopo, atenção, deixa eu ver aqui, alô, você de, deixa eu ver aqui, alô, deixa eu ver, calma, aguenta aí, já foi Áries, Touro e Gêmeos, é para Câncer, Leão e Virgem, atenção Câncer, alô Câncer, um abraço para você de Câncer, as relações pedirão paciência, uma diferença de ritmo entre você e o par poderá gerar atrito, com Marte em seu signo, a resposta poderá sair mais rápido do que o pensamento. Respire antes de falar, Câncer. Um gesto carinhoso desarmará a tensão. Tome a iniciativa e reaproxime uma amizade que andou bastante distante. Bom momento para planejar o futuro e o orçamento, viu, Câncer?

Alô, você de Virgem, alô, virginiano, atenção, Virgem, alô, Virgem, aliás, Leão, não, é Leão, atenção, Leão, essa aqui eu acho que é Emilce, né? Deixa eu ver aqui, a Emilce de Leão, né, Emilce, um abraço, atenção, você de Leão, aproveite o domingo para programar a agenda da semana e evitar correrias desnecessárias. Um cansaço vindo de dentro pedirá mais horas de sono e menos autocobrança, Leão. Acerto de documentos, plano de viagem ou de estudos esbarrarão em prazos e burocracias. Tenha paciência e mantenha o otimismo, Leão. Cuide do corpo e da saúde com mais atenção, viu, Leão?

Alô, você de Virgem, então atenção virginiano, o coração pede espaço neste domingo. Um programa com quem você ama será tudo de bom. Amigos poderão chamar para algo animado. Considere o convite com carinho, nem que seja só para dar uma passadinha rápida. À noite, um assunto de dinheiro compartilhado pesará. Faça contas e enxugue as despesas, viu, Virgem? O sol iluminará escolhas e caminhos, viu, virginiano?

Alô, seu Osmar Pivoto, tá ligadinho também com a gente? Tá ligadinho na Sentinela, ligadaço na 87 no Domingo Show. Um abraço, meu amigo Osmar Pivoto. É, tá sempre ligado na Sentinela, sempre sintonizado aqui nos programas do João Neymar. Um abraço, meu amigo, tomando aquele chimarrão, né? Aquele chimarrão de lei, né? Seu Osmar, um abraço. Vamos com música, 16h40, 4h40, faltando 20 para 5. 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É o Domingo Show, hein? Domingo Show neste domingão maravilhoso, domingo lindo, hein? É, Deus abençoando o nosso domingo com um sol maravilhoso, né? 4h40, 16h40, hora certa, Sicred, gente que coopera, cresce. Eu trago para Emilce, os atuais, Navega Coração. Um abraço, Emilce, pessoal do Mandarino. É, sucesso chegando para a nossa amiga Emilce, que está sempre sintonizada na Sentinela, né? 16h40 é o Domingo Show, aqui na Sentinela Pompeia, na hora certa. Sicred, gente, aqui com o Para Crescer.

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0: É, Sentinela Pampiana 87.9, essa rádio é fantástica. E a gente volta ao vivo, ao vivaço aqui, 16 horas 45 minutinhos, 4h45, 15 para 5, hora certa, Sicredi, gente que coopera cresce.
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0: É o Domingo Show, né, trazendo horóscopo, trazendo signos para você que está sintonizando. É, alô, Dona Neuza, Dona Neuza não sabia, né, não sabia que domingo eu falava os signos, né, Dona Neuza. É, o pessoal gosta, né, o pessoal gosta de saber o que, que os astros têm, né, para você. E eu vou repetir aqui para você de touro, né, Dona Neuza, vou repetir. Então, a Dona Neuza não ouviu, né, tá sentadinha no sol, né. Sentadinha no sol não, né? Porque não tem como sentar no sol, né? Tá sentadinha, né? Na varanda, né? No solzinho, coisa boa, né? Tomando um chazinho de camomila, né, Dona Neuza? Um abraço, querida. Vou trazer então pra senhora de touro novamente, viu, Dona Neuza? Ó, aumenta o volume, Dona Neuza. Aumenta o volume aí. Vamos tomar uma aguinha aqui também, né? É, com as mudanças, né, desse tempo, né? Depois já marca uma friaca novamente, né? A garganta da gente, né, já dá uma arranhada, né? Essas mudanças de clima, né? Que barbaridade, esse tal de El Niño, né? Vamos trazer então para você de touro, né, Dona Neuza? Atenção, Dona Neuza, também a Silvana, né? Um abraço para você de touro, alô. Então, taurino, um plano de viagem ou de estudo animará o clima. O desafio será conciliar a agenda cheia de recados e compromissos com a necessidade de focar nos projetos pessoais. À noite, uma inquietação antiga poderá voltar. Não force uma resposta agora, viu, Dona Neuza? Conversa com alguém de longe, ampliará sua visão. O dia renderá mais se você desacelerar a cabeça, viu, Dona Neuza? O dia renderá mais se você desacelerar a cabeça, viu, taurino?
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0: Vamos trazendo agora para nós de Libra. Deixa eu ver aqui. Vamos diminuir aqui nosso som, né? Vamos diminuir aqui. Vamos trazendo então para nós de Libra. Alô, nós de Libra. Libra, Escorpião e Sagitário. Alô, Libra. Alô, nós librianos. Atenção, nós librianos. Alô, nós de Libra. Atenção, librianos. Nada melhor do que curtir o carinho da família, ficar mais tempo em casa e se fortalecer emocionalmente neste domingo. Conversas com amigos trarão informações importantes para o seu desenvolvimento. Hora de dar um passo maior na direção dos sonhos, Libra. Ó, que maravilha, hein? Aproveite para organizar ideias, ampliar conexões e se preparar para lançar um projeto. Finalize um ciclo, viu, Libriano?

Alô, escorpião, alô, tio Renato, você de escorpião, as conversas e os pequenos deslocamentos trarão novidades atraentes. O encontro casual inspirará boas ideias. Um plano de viagem ou estudo pendirá iniciativas. À noite, o corpo cobrará descanso e ajustes na rotina. Desacelere e respeite seus limites, escorpião. Uma palavra bem colocada resolverá um mal-entendido. Aposte em maior abertura social, viu, escorpião? Porque...

Alô, Sagitário, Sagitariano, alô, você de Sagitário. Dinheiro será o assunto deste domingo. Vale revisar o orçamento e evitar gastos por impulso. Um assunto financeiro compartilhado cobra na posição. Encare com números na mão. À noite, uma expectativa afetiva poderá frustrar. Não leve para o lado pessoal, Sagitário. Seus talentos valem mais do que você cobra. Elabore melhor uma nova proposta. Repense investimentos, viu, Sagitário? Semana.

0: 16h49, 11h05, hora certa, Sicredi, grande gente que coopera, cresce. O Domingo Show com o horóscopo. Fique ligadinho, já já tem pra você de Capricórnio, Aquário e Peixes. Já já então, Capricórnio, Aquário e Peixes. 4h49, vem chegando música, vem chegando. Eu trago Os Monarcas, Cantar é Coisa de Deus. Na sequência, Coração Forte com Mano Dias. É o Domingo Show na Sentinela Pompeia, assim ó, com você ao vivo até às 18 horas, até às 6 horas da tarde. Gil Neymar com você, nosso Domingo Show, né? E vamos tomar uma aguinha, né? Vamos tomar uma aguinha aqui que a garganta tá arranhando, né? É o Domingo Show aqui na 87.9, né? Domingo Show. Domingo Show na Sentinela Pompeana.
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0: 16h50, faltando 10 para 5, hora certa, Sicredi, gente aqui com o Pena Cresce. Boa tarde.
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0: grande Mano Dias, pessoal do Passo do Goulart, né? Um abraço, Mano Dias e toda a família, né? Grande cantor, né? Mano Dias, coração forte aqui na programação do Domingo Show. 16 horas 58 minutinhos, 4 da tarde mais 58 minutinhos, né?
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0: É o Domingo Show aqui na Sentinela Pompeiana.
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0: música bonita, né, do grande Mano Dias, coração forte aqui no programa Domingo Show. 15 graus, domingo bonito, né, céu azul, sol brilhando na querência do Bugio. Você sintonizado no Domingo Show com Gil Neymar. E temos mensagens no WhatsApp. Vamos ver aqui a mensagem no WhatsApp, né, que tá ligadinho com a gente. Deixa eu ver aqui a mensagem do nosso amigo Júlio César, né, deixa eu trazer aqui. A mensagem do nosso amigo Júlio César, cadê aqui a mensagem? Vamos ver. Cadê a mensagem do nosso amigo Júlio César aqui no Domingo Show? É o Domingo Show.
1: Boa tarde, Gilney Maia. 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Roda aí. 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
0: Aí está, meu amigo Júlio César. Um abraço, Júlio César e toda a família. Vem chegando então, vem chegando pra ele. Ademar Silva, Casa de Amigo. Música bonita, né? Música bonita aí do grande Ademar Silva, né? Vem chegando então pro nosso amigo Júlio César, tá ligadinho com a gente na programação do Domingo Show.
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0: Canta então Ademar Silva, Casa de Amigo, aqui na Sentinela Pompeiano do programa Domingo Show.

0: grande música, né, do grande Ademar Silva, Casa de Amigo, pedido do nosso amigo Júlio César, né, um abraço Júlio César, toda a família, né, sintonizado aqui no Domingo Show da Sentinela Pompeu com o Júlio Neymar.
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0: Ligou pra gente também, vamos ver aqui quem é que tá ligando com a gente aqui, sintonizado, né, ligadaço na 87, no Domingo Show. Alô, Sirlei, um abraço Sirlei, toda a família. A Sirlei tá pedindo Velha Tapera, vou trazer aqui pra ela Velha Tapera com Gilberto Gomes, né, Velha Tapera. Música bonita aí, né? Sucesso, né? Do grande Gilberto Gomes. 5 e 3, 17 horas, 3 minutos. 5 e 3, hora certa, se crende, gente, que com o Benegres. Vamos encerrando os signos, né? Vamos encerrando aqui o horóscopo. É, vamos encerrando aqui os três últimos signos, né? Para você de Capricórnio, Aquário e Peixes. Vamos lá. Capricorniano, com lua em seu signo, você acordará com vontade de resolver tudo. Vá com calma. O dia pede menos controle e mais convivência. Uma parceria poderá cobrar presença, equilibre a balança entre ceder nas relações e dedicar tempo às necessidades pessoais. À noite, um assunto de casa ou de família pesará. Trate com carinho e sem pressa. Mudanças à vista para você de Capricórnio.
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0: Alô, você de Aquário, alô, aquariano, atenção, Aquário. Alô, você de Aquário, vamos trazendo aqui então para você de Aquário, os aquarianos que estão sintonizados aqui no Domingo Show. É, Domingo Show da Sentinela Pompeana, todo domingo, das 16 às 18 horas, aqui na Sentinela Pompeana. Vamos trazendo aqui para você de Aquário, né? Enquanto a gente vai fechando aqui os anúncios, né? Esses anúncios, né? Atenção, Aquário! Aproveite o domingo para desacelerar e curtir as delícias da intimidade. Momentos de relaxamento junto à natureza, meditação e atividades de bem-estar darão sabor ao dia. Conversas com o par abrirão espaço para melhor qualidade de vida. Dê atenção à vida, dê atenção à família e invista em mais conforto. Novidades do trabalho pedirão estudo e pesquisa. Poder em alta para você de... Para você de Aquário. Então tá aí, viu, aquariano? Alô, peixes, alô, pisciano. Atenção, peixes. Amigos e grupos movimentarão o dia. Um convite chegará em boa hora. Amor e atividades criativas trarão alegria. Aproveite para brincar mais e produzir sem pressões. À noite, uma preocupação com o dinheiro poderá tirar o sono, peixes. Deixe para resolver amanhã. Conte com o suporte de uma amizade. Feche o domingo com música, descontração. Ligado na Sentinela Pompeana, sem cobranças, viu, peixes? Então feche o domingo com música, sintonizado na Sentinela Pompeana, com descontração e sem cobranças, viu, peixes? Então tá aí, pisciano, viu?
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0: É o Domingo Show na Sentinela Pompeana, vem chegando pra Sirlei, alô, Sirlei, pessoal tá ligadinho com a gente, vem chegando o Gilberto Gomes, Velha Tapera aqui no Domingo Show, claro. Os ouvintes pedem, a gente toca Velha Tapera. Um abraço, Sirlei, tá ligadinha? Então, um grande abraço, Sirlei. Pessoal sintonizado no Domingo Show com o Gil Neymar.

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0: Bom Avô Aviãozinho, música linda e lançamento, mais novo lançamento da banda Indústria Musical, na voz aí da maravilhosa Loiara.
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0: é, banda Indústria Musical Aviãozinho, música ainda de 5 dias, lançamento aí há 5 dias e já está com 480 mil visualizações.
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0: É uma regravação, né, da banda Indústria Musical, né, de outro dos cantores, né? Música bonita que ficou na voz, né, da grande Loiara, Aviãozinho, banda Indústria Musical.
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0: Se é lançamento, se é sucesso, toca na sentinela, toca, toca.
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0: Aviãozinho, banda Indústria Musical, 17 horas, 17 minutos, hora da coincidência, hora certa, se crede, gente, que coopera, cresce.
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0: Um abraço, madrinha, alô, madrinha, Nelly, um abraço a Milton, pessoa no centro, ali na Marílio.
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0: Será que estão ligados? Um abraço, madrinha Nelly, um abraço a Milton.
1: E vai.
0: 17 horas, 17 minutinhos, 5h17, é o Domingo Show na Sentinela Pompeana. Domingo Show maravilhoso, hein? Domingão bonito, né? Domingão bonito aqui em São Francisco de Assis. E a gente querendo mandar um abraço, né? Queremos mandar um abraço especial, né? Os nossos mais sinceros sentimentos ao nosso amigo, né? Amigo, grande, né, locutor também, né, foi o nosso colega, né, trabalhou aqui há muitos anos na Sentinela Pompeana, né, o nosso amigo Horácio Brasil, né, que infelizmente perdeu seu pai, né, seu Oswaldo Brasil. Então, os nossos sentimentos a ele, as irmãs, né, os demais parentes, né, grande abraço ao nosso colega Horácio Brasil, né, que infelizmente ontem, né, ontem perdeu o seu pai, o seu Oswaldo Brasil, né. Um abraço, Horácio, que Deus conforte o coração de toda a família, né. 17 horas, 18 minutos, 5h18, hora certa, se crede, gente que coopera, cresce. 15 graus aqui em São Francisco de Assis, né? O Domingo Show até às 18 horas. Até às 6 horas da tarde, eu e Gil Neymar te faz companhia.

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1: 5h18, o Domingo Show na Sentinela Pompeana, na hora certa, se grande gente, que com o pé na cresce. Vem chegando mais uma, eu trago ele, grande Gildo de Freitas, Todos Devemos Rezar, é música bonita aí do grande Gildo de Freitas, Todos Devemos Rezar, né, grande Gildo de Freitas.

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Maravilha, 17 horas 23 minutinhos, 5 da tarde, 23, hora certa, se crente, gente, que culpa na crença. É o Domingo Show, né? Domingo Show aqui na Sentinela Pompeana. É o Domingo Show trazendo informações, trazendo notícias, né? Olha só, informações, né? Olha só, 3 feridos em acidente em Santiago, na 287, olha só. 3 pessoas ficaram gravemente feridas após um Corsa sair da pista e descer uma ribanceira na BR-287 em Santiago. O carro seguia para Nova Esperança do Sul quando o acidente aconteceu durante uma tentativa de ultrapassagem. O motorista, de 42 anos, uma mulher de 41 e um adolescente de 14 estavam no veículo. Uma das vítimas ficou presa nas ferragens. As equipes de socorro atenderam os 3 e levaram ao hospital de Santiago. A polícia rodoviária também atendeu a ocorrência. As circunstâncias ainda são verificadas pela polícia rodoviária, né? Então tá aí, né? Felizmente, né? Apenas, né? Ferimentos, né? Ferimentos graves, né? Mas felizmente apenas ferimentos, né? Então 3 feridos em acidente, né? O fato aconteceu na cidade de Santiago, né? Cidade vizinha Santiago, na BR-287. 17 horas 24 minutinhos, 5h24, é o Domingo Show, aqui na hora certa, se crê de gente que com o pé na cresce, já eu atendo, calma aí, 3252-3445, né? Calma aí, o final 2232, calma aí, já vou atender o final 2232, já atendo, aguenta o coração aí. É o Domingo Show aqui na Sentinela Pompeira, né? 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Eu fui atender, né? Fui atender o telefone, acabou. Olha só, 17h25, vamos atender os ouvintes. É, mas...

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1: Maravilha, 17 horas 27 minutos, hora certa, se crede, gente que coopera cresce, é coisa séria, né, dona Neuza, né? Dona Neuza tá ligadinha com a gente, né? Dona Neuza não sabia, né, que Horácio tinha perdido o pai ontem, hein? Coisa séria, né, dona Neuza? Mas são coisas da vida, né? A gente, claro, a gente sofre, né, quando perde um ente querido, né? Mas é coisa de Deus, né? Deus é que sabe quando a gente vai embora, né? Quando Deus vai levar a gente. 5 da tarde, mais 28 minutos, né? 5h28, é o Domingo Show. Vamos preparar aqui mais uma música? Vamos preparar aqui mais um som aqui? Deixa eu preparar aqui. Eu vou trazer uma dos nossos amigos do Decampo e Rodeio, né? Deixa eu preparar aqui uma do Decampo e Rodeio para trazer aqui para você que está sintonizado no Domingo Show.

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1: Maravilha, 17h31. Alô, dona Catarina de Moura, do Getúlio Vargas. Um abraço, dona Catarina. Dona Catarina, eu não achei a música da senhora aqui. Se a senhora puder me repetir depois, né? Me ligar de novo, né? Pra me encontrar aqui, né? Procurar o nome. Eu só anotei burro, né? Que burro de... Não deu tempo, dona Catarina, aqui, né? Mas se a senhora puder, né, me ligar de novo, que pra mim saber o nome da música, que eu não achei. Mas enquanto isso, eu vou trazer os nossos amigos do De Campo e Rodeio, Razão do Meu Padecer. E se a dona Catarina ligar novamente, né, eu trago pra ela aqui a música, né? Eu procuro e toco, tá bom? Dona Catarina, um abraço pra senhora, me desculpa, viu? Perdão, hein? Não pude anotar aqui o nome, né? Tava atendendo aqui o telefone, né? Vamos atender. Será que é a dona Catarina? Deixa eu ver aqui.

É, dona Catarina me ligou de novo, né? Quer ouvir uma do Gildo, né? Agora vamos achar uma do Gildo de Freitas, né, dona Catarina? Um abraço pra senhora, viu? Já, já. Eu preparo aqui uma do Gildo de Freitas pra senhora, tá bom? E chegando agora, razão do meu padecer com os nossos amigos do Grupo de Campo e Rodeio, né? Grupo de Campo e Rodeio canta. Grupo de Campo e Rodeio canta Razão do Meu Padecer. E já, já, eu trago uma do Gildo de Freitas para dona Catarina de Moura, pessoal no Getúlio Vargas, né, lidando na casa e sintonizado na sentinela. Um abraço, minha querida dona Catarina de Moura.

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4: Maravilha, 17 horas 37 minutinhos, 17:37, é a programação do Domingo Show na Sentinela Pampiana. Alô, Dona Unira, é um abraço, né, Dona Unira, o pessoal do italiano. A Dona Unira diz que é burro de sanha, né, Dona Unira, a música. Só que eu não encontrei aqui no computador, viu, Dona Unira, não achei aqui no YouTube, né, não achei aqui burro de sanha, né. Aqui, né, o pedido da dona Catarina de Moura, né? O pessoal do Getúlio Vargas, um abraço, dona Catarina, né? Mas ela quer ouvir uma do Gildo de Freitas, eu vou trazer Lembrança do Passado com o Gildo de Freitas. Mas um abraço, né, pra dona Unira, a dona Unira do italiano, né? Tá sintonizadinha aqui na Sentinela, né, dona Unira? Um abraço, querida. Um abraço pra senhora, todos os familiares, né? Sintonizados aqui nessa tarde de domingo, né? 16 graus, ó, vai caindo a temperatura, ó, 15, ó, 15 graus. Temperatura oscilando entre 15 e 16 graus aqui em São Chico. E chegando então para dona Catarina, né, uma do Gildo de Freitas, né, não encontrei, que pena, né, não encontrei o burro de sanha, né, talvez seja de burro só tenho o trote, né, do Chiru Missioneiro, não sei se é essa, mas acho que não é, né, mas eu vou trazer aqui então para dona Unira, Lembrança do Passado com o grande Gildo de Freitas. Então um abraço, dona Unira, um abraço também para dona Catarina de Moura, que está sintonizada aqui na Sentinela Pampiana.

É, o grande Gildo de Freitas, lembrança do passado. É o programa, né? Programa Domingo Show aqui na Sentinela Pompeana, 17 horas mais 42 minutinhos, né? 17h42. Vem chegando mais uma, vem chegando em o sucesso Os Serranos cantam Todo Mundo Veio Pro Rodeio. É o programa Domingo Show. Faltando 18 para as 18, 18 para as 6. É o Domingo Show até as 18 horas com você. Na hora certa, Sicredi, gente que coopera, cresce.

os grandes cantores do Grupo de Campo e Rodeio, aliás, Grupo Rodeio, né? Grupo Rodeio, grandes cantores, né, do Grupo Rodeio, com a música Iguaria Campeira, 17 horas 49 minutinhos, quase encerrando o nosso Domingo Show de hoje, né? 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Aí de fundo, música bonita, Os Nativos, Castelhana. Castelhana, grupo nativo, né? Os Nativos aqui no Domingo Show.

Maravilha, 17 horas e 54 minutinhos, 17h54, Domingo Show, que vai ficando por aqui, agradecendo o nosso apoiador cultural, Mercado do Alemão. 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E Domingo Show, se Deus quiser, volta domingo que vem, a partir das 16 horas. 16 horas a gente volta com o nosso Domingo Show. E amanhã, durante a semana, a gente se encontra. A gente se encontra às 15 horas no nosso Show da Tarde. Show da Tarde, amanhã às 15 horas a gente retorna. Um abraço, obrigado você que ligou, você que participou. Fique ligado, a partir das 18 horas tem o programa Voz da Assembleia de Deus. Um abraço e até amanhã então. Fica a última, Grupo Minuano. No calor dos teus abraços, a gente encerra o nosso Domingo Show de hoje. Um abraço e até lá, tchau, tchau.

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4: Glória a Deus, né? Estamos no nosso programa hoje aqui, domingo maravilhoso, né? Estamos aqui fazendo a Sentinela Pampiana, falando um pouquinho de Deus, né? Para os povos, né? Saudos, irmão, na paz do Senhor, os ouvintes, os que estão na live, que estão entrando, vão entrar, né? Os que estão longe aqui da cidade, escutando lá no interior, né? Que Deus tenha uma palavra para vocês ouvir, né? Hoje, né? Saúdo todos, irmãos, na paz do Senhor. Vamos fazer a primeira parte do nosso programa, fazendo uma oração que a gente sempre faz, né? Senhor, nosso Pai querido, poderoso és Tu, Senhor. Estamos agora aqui na Tua presença, aqui nessa programação de rádio, Senhor, levando a Tua palavra, Senhor, pelas transmissões de rádio, pelas transmissões de telefone, Senhor. Usa nós, Senhor, para falar com a Tua palavra, Senhor, e assim seja a Tua vontade em nosso meio. Assim eu Te agradeço. Amém. Vamos ouvir primeiro louvor e vamos prosseguindo.

Glória a Deus, né, por esse louvor que nós já iniciamos, né, esse louvor. Também quero saudar nosso predador da noite, aqui do programa da rádio, o irmão Fernandinho, né, que está aqui conosco hoje, né. Fazia tanto tempo que eu e ele não fazia o programa, né. Claro que ele teve vitórias em nome de Jesus, ele teve me afastado aqui do nosso programa por causa de doença, mas Deus deu vitória para ele, né. Então, eu fico feliz que estamos de novo aqui fazendo a obra de Deus, que a gente não faz para o homem, a gente não faz para as pessoas ver, a gente faz para Deus, né? E Deus que completa a gente para as nossas vitórias, né? E Ele que fortalece nós também para nós fazer mais um pouquinho a obra dEle, né? Glória a Deus, né? Também quero saudar todos os pastores da nossa igreja, do nosso campo, né? Que é o pastor Samuel Lamberti, o pastor Orlando e o pastor Milton, né? São os nossos pastores aqui da nossa cidade, né? Saúdo eles na paz do Senhor, né? E falando sobre eles, nós também temos umas programação também, né? Nesse final de semana que está acontecendo aqui na nossa cidade, na nossa igreja Assembleia de Deus, né? Os eventos que estão acontecendo ali na sede, no Congresso dos Adolescentes, né? Hoje começou sexta-feira, ontem foi um espetáculo também, foi um lindo dever, o agir de Deus, né? E hoje não é diferente também, né? Que hoje também Deus vai estar lá operando também, né? Naquelas crianças, nos convidados, né? Deus fala com cada um de nós, né? Não é só com as crianças, Deus também usa as crianças para falar conosco, né? Mas Deus está ali, né? Vai ser uma benção. É às 19 horas o culto ali hoje, né? O último encerramento do congresso dos jovens, né? Dos adolescentes. Então, hoje é uma benção o encerramento deles, né? Então, você faça presente ali. Vai ali conosco ali. Vai fazer presença conosco ali, ver Deus falar com vocês. Vamos ouvir mais um louvores e depois vamos prosseguindo o nosso programa.

Glória a Deus, né, para esse louvor, né, irmãos? Que Deus, né, não se desespere, né, irmãos? Que às vezes a gente desespere e a gente quer passar pela frente de Deus, né? E Deus tem uns projetos nas nossas vidas, né? É só Ele que sabe as coisas que nós fizemos, as coisas que não fizemos, né? Também quero saudar o nosso irmão José Valdomiro Correia também, que está assistindo conosco. A Viviane Betim também, que está assistindo conosco. Deus tem uma bênção para vocês, uma palavra para vocês ouvir, né? Também quero fazer as programações da nossa Assembleia de Deus, né? Nossas congregações, né? Que é, nós temos programações nas congregações, né? Que são nas Assembleias de Jesus, né? Que é nas congregações, na Mandarino, na João 23, Vila Nova, Santo Antônio, Getúlio Vargas, né? Nós temos cultos ali às 19 horas, nas quartas-feiras, e nas sextas-feiras também, às 19 horas.

0: jovens, né? E nos sábados nós temos culto dos jovens na sede, né? Ali na Pinheiro Rocha. E nos domingos temos o culto também de manhã do ensino da Bíblia, né? Às 8h30 e às 9h o ensino da palavra, né? E depois, às 19h, no domingo, na sede também, temos culto público, né? E nas quartas-feiras nós temos também o circo de oração das irmãs ali, às 15h, na sede também. Se você não pode não ir num culto, pode ir num circo de oração também, né? Ou não pode ir na sede, vai numa das congregações. Nós estamos ali de braços abertos, esperando vocês ali para ouvir uma palavra. Consolar você, né? Estamos ali pronto para ajudar vocês também, né? Que estamos ali gratos para vocês. Vamos ouvir mais um louvor que a irmã pediu aqui. Só que eu não estou lembrado do nome dela, me esqueci agora o nome dela, mas ela pediu. Deus vai lá em casa. Vamos ouvir esse louvor.
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0: Glória a Deus por esse louvor, né? Vou falar uma palavra, né, para a meditação dos irmãos que estão na live, né? Ou estão na escuta do programa da rádio, que está em Salmos 62, primeiro, ali diz: A minha alma espera somente em Deus, nele vem a minha salvação. Glória a Deus, né? Vou deixar para essa meditação dos irmãos, né? Para essa. Se salmista fala, né, que espera só no Senhor, né? Glória a Deus, né? Também quero saudar minha esposa, Aldito, que está na live também. E quero falar as programações aos sócios da nossa programações que temos aqui na Sentinela Pampiana, né? Que é os nossos sócios. 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Vamos ouvir mais um louvor e depois já vamos prosseguindo o programa e já vamos ver a palavra.
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1: Oh, glória a Deus, né? Como vai valer a pena a gente esperar, né? No dia, naquele dia vai ser uma bênção, né, irmãos? Eu creio, né, que vai ser assim, né? Vou, mas tem gente que não tá acreditando, né? Mas Deus está chegando, tá vindo, devagarzinho, chegando, né? Mas vamos crer que nós vamos ter a vitória, né? Vamos entrar agora na parte melhor, né? Nós já ouvimos os louvores já falaram conosco, né? Tá tão bom de ouvir os louvores, né? Então, ouvir a parte da palavra, né? Vamos levar o irmão Fernandinho em oração. Senhor, nosso Pai querido, estamos aqui agora na Tua presença. Leva o Teu servo na Tua palavra, Senhor. Usa ele, Senhor. Faça ele transmitir, Senhor, a Tua palavra, Senhor. Toca no coração tudo que ele tem programado para falar sobre Ti, Senhor. É o que eu te peço, Senhor. Faça a Tua parte com ele, Senhor. Em nome de Jesus. Amém.
2: Deus, fico muito feliz, é um privilégio estar aqui nesta noite junto com o irmão Paulinho, né? Nós somos muito felizes, né, e alegres de estar aqui, né, nessa emissora de rádio para trazer a palavra de Deus, os louvores, fazer o programa, né? É tão bom estar aqui, né, irmão Paulinho? É tão bom a gente estar aqui, a gente se alegra nesta tarde de domingo de estar aqui na presença do Pai, né? Esse Deus maravilhoso que tem feito grandes coisas em nossas vidas. Somos testemunhas, né? E nós só temos que agradecer a Deus por essa oportunidade que Ele nos dá de estar aqui, né? E hoje Deus tocou no meu coração dessa palavra, essa semana, né? De 1 Samuel, né? Do capítulo 1 ao capítulo 2, né? Meio extenso, né? Fala sobre Elcana e suas mulheres, né? Este homem que tinha aquelas duas mulheres, a Penina e a Ana, né? Este homem era um homem de Ramataim, Sofim, da montanha de Efraim, cujo nome é Elcana, filho de Jorão, filho de Eliú, filho de Tou, filho de Zuf e Efradeu. Ele tinha duas mulheres, né? Uma nome Ana e a outra Penina. Né? Essas mulheres, né? A Penina tinha filhos, a Ana não tinha. E aí, né, este homem, né, seguidamente estava subindo, né, para o templo, né, para orar, né, para fazer sacrifícios no templo do Senhor. De ano a ano, esse homem estava em Siló, ia lá para orar, para agradecer, para dar o seu sacrifício ao Senhor. E os sacerdotes eram Ofni e Finéas, os dois filhos de Eli. Este homem, né, dava a maior parte dos seus sacrifícios à Penina, em dobro para Ana. Né? E a Ana era uma mulher, né, que a gente vê que ela não tinha filhos. E a Penina, né, era uma mulher que tinha seu marido, Elcana, né, e tinha filho com eles, né? E eu digo, essa mulher, né, esta mulher, né, muitas vezes, essas vezes, né, essa mulher, ela estava, às vezes, de repente, muito triste, né, essa mulher, porque ela queria ter filhos, né, o sonho dela era ter filhos, né, Penina, que era a mulher do seu companheiro, tinha, né, mas ela não podia ter, era estéril, né. Deus, né, ela tinha, era fechado o seu ventre, uma mulher estéril, não podia, né, dar luz. Eu digo, essa mulher, né, irmão Paulinho, tristeza dessa mulher, né, vendo a outra ter filhos, né, a outra, quando o Elcana subiu lá ao templo, né, para orar, para fazer sacrifícios, esta mulher, né, a Penina ia lá e incomodava ela, né. O que não dizia, o que não humilhava essa mulher, né? Ela tinha filhos, né? E a outra não poderia ter, não podia ter, né? Quantos casos acontecem de mulheres, né? Às vezes tem aquele desejo de ter um filho, né? E os filhos são herança do Senhor, né? Os filhos são herança do Senhor. às vezes quantas mulheres, né? De repente, né? Nesta noite aí, mulher, tu estás aí querendo ter um filho, né? E não pode. Mas faz que nem a Ana, né? A Ana começou a dobrar o seu joelho, orar, né? Ela clamava ao Senhor Jesus para ter um, para Deus dar um varão para ela. Quem sabe tu estás aí, né? Tu não tem orado, não tem falado com Deus, mas fala com Deus. O que Deus promete, Ele te dá. Mas tudo é no tempo dele, não é no nosso tempo, né? Quem sabe Ana, né? Achava que era no tempo dela, né? Quantas vezes essa mulher, certo, pensou, eu quero para agora eu quero ter um varão, quero ter um filho, e Deus não me dá esse filho, né? Mas é tudo no tempo de Deus, né, irmão Paulinho? É tudo no tempo dele, né? Não é no nosso tempo. É ele que decide, é ele que toma as rédeas de tudo na nossa vida, ele que nos comanda. Esse Deus maravilhoso que tem feito maravilhas em tantas vidas, né? Tantas vidas ele tem dado, né? E a Ana clamava, pedia um varão. Ela clamava ao Senhor Jesus, pedia. E eu digo, essa mulher era uma mulher de fibra, né, irmão Paulinho? Essa mulher tinha fibra, tinha atitude. Ela sabia o que ela queria, né? Ela queria ter um filho de Alcana. Ela queria um filho. E a Penina, né, uma mulher que humilhou muito a Ana, né? Ela, o Alcana subia ao templo para as orações, para os sacrifícios, e Penina ia lá, incomodava a Ana, dizia que ela era estéril, que ela não podia ter filho, que ela não tinha filho. Ela humilhava essa mulher. Mas diz na palavra de Deus que os humilhados serão exaltados, e os exaltados serão humilhados. O que essa mulher não passou, né? Mas Ana, de tanto orar, tanto clamar, né? Pedindo para Deus fazer um milagre na vida dela, de conceder um filho para ela, uma herança do Senhor que tanto ela desejava no seu coração, né? Então ela começou a chorar, né? Derramava lágrimas, chorando e clamando, né? E de tanto essa mulher, a Penina, incomodar Ana, a Ana não se alimentava mais, a Ana não, só chorava, não comia. Chegou ao ponto de Alcana perguntar para ela, mas por quê? O que tu tens no teu coração? O que está acontecendo contigo que tu não come nada, né? Mas era aquela mulher que incomodava ela, né? Que humilhava ela. Tantas humilhações que Ana teve, né? Daí ele disse, né, Alcana, né? Eu não sou eu melhor dos teus 10 filhos. Daí Ana se levantou, né? Estava, né, junto com Eli. Estava comendo, bebendo, lá em Siló. Do Eli sentado numa cadeira, num pilar do templo do Senhor. Ela, pois, com amargura na alma, orou o Senhor e chorou abundantemente. E essa palavra aqui me tocou muito no meu coração, irmão Paulinho, que ela disse ao Senhor Jesus, né? E votou um voto dizendo: Senhor dos exércitos, se benignamente atentares para a aflição da tua serva e de mim lembrares da tua serva, de não te esqueces, mas a tua serva deres um filho varão, ao Senhor darei por todos os dias da sua vida, e sobre a sua cabeça não passará navalha. Tão bonito, né, que ela clamou ao Senhor Jesus, disse, fez um voto com o Senhor Jesus, né, dizendo ao Senhor dos Exércitos, né, se atentares pela aflição, né, da tua serva, né, e se lembrares de mim, né. E esse Deus é maravilhoso, né, irmão Paulinho, ele ouve as suas súplicas, né, suas orações, os seus pedidos, né? É tão bom, né? Que Deus ouve ela clamando, pedindo para o Senhor Jesus, e Jesus ouve as suas petições, né? Muitas vezes a gente pede, né? E a gente acha que Jesus não está fazendo nada, né? Mas Ele está nos cuidando, está nos abençoando, está nos dando saúde, né? E Ele tem compromisso com aqueles que têm compromisso com Ele, né? Muitas vezes a gente acha que Deus não está fazendo nada, mas Ele está fazendo. Ele está te cuidando, Ele está te ouvindo as tuas palavras, e é tudo no tempo dEle, né? Às vezes a gente acha que é para o nosso tempo, mas não é. É no tempo dEle. Mas aí a Ana, né? Chorando, né? E Eli pensou que ela estava embriagada, né? Daí ela disse, né? Não, eu não tomo vinho, né? Eu não estou tomando vinho. Eu estou, né? Ela estava chorando, né? Fazendo aquela petição ao Senhor Jesus, né? E Eli achou que ela estava embriagada, porque eles estavam comendo, estavam bebendo, né? É. Mas ela disse, né? Que no coração dela, né? Ela falava e não ouvia seus lábios, né? Porém não se ouvia sua voz, né? Ela só mexia com os lábios, né? Mas o que essa mulher não estava sentindo, né? O desejo dela era tão grande de ter um filho, né? Tão grande que era, né? E ele achou que ela... O Eli disse, né? Aparta do teu vinho, né? Mas ela respondeu, né? Senhor, eu não sou mulher atribulada. Eu sou uma mulher atribulada de espírito. Eu sou uma mulher atribulada de espírito. Nem vinho, nem bebida forte tenho bebido. Porém, tenho derramado a minha alma perante o Senhor. Eu imagino essa mulher, né? Clamando, derramando lágrimas, pedindo, o desejo dela era grande, né? Era tão grande esse desejo dessa mulher, né? Da Ana, que ela queria um filho, né? Tão grande que era, um desejo forte, né? Mas daí Eli estava ali por perto dela e disse, né? Filha, né? Você fez a tua petição, né? Que Deus venha te abençoar, que venha te ouvir a tua petição. E eles foram embora desse lugar. E de madrugada diz que eles levantaram e adoraram perante o Senhor Jesus. Clamaram ao Senhor Jesus. E passando algum tempo, Ana teve um filho. Um filho que era uma promessa de Deus, né? Ela não sabia, né? Que esse filho que Jesus ia dar, né? Passou um tempo e foi no tempo de Deus, né? Deus deu uma promessa para ela. Deu um profeta para Ana. Deu um filho chamado Samuel. Este menino, né? Trouxe a felicidade para essa mulher. Essa mulher que passou tantas, né, tantas coisas na vida dela, né, que a Penina, aquela mulher, a Penina, disse para ela, falou para ela, humilhou ela bastante, né, mas Deus honrou essa mulher, né, Deus conhecia o coração de Ana, sabia o que Ana tinha passado, aqueles momentos turbulentos, aquele desejo de ter um filho, né? Via Penina com vários filhos, né? E ela não podia ter um filho, uma pessoa para estar ao lado dela, junto com ela. E ela ficou muito feliz quando Deus deu essa linda felicidade para ela de ter um filho, de conceder um filho a ela e colocar o nome de Samuel. Esta mulher, né, era muito feliz. Eu creio que a vinda de Samuel na vida de Ana transformou a vida dela. Porque ela tinha pedido para o Senhor esse filho, custou, mas veio. Mas veio na hora de Deus, na hora certa. E Eucana subiu ao monte para agradecer, para dar o seu voto a Deus, agradecer pelo nascimento de Samuel. Subiu ao templo para agradecer, né, pelo aquele filho maravilhoso que Deus tinha concedido a eles. E Eucana gostava muito de Ana, né? tinha um amor imenso por Ana. E mais com a realização do sonho dela, e de repente do sonho dele também, Deus concedeu essa... mais a vinda de Samuel, que mais adiante ia se tornar um profeta de Deus. E eu vejo aqui, né, Eucana, né, já tinha aqueles filhos dele, ganhou outro que Deus deu, uma promessa de Deus, e ele foi agradecendo o templo, né? E quantas vezes, né, nós temos ganhos, tantas coisas que Deus tem proporcionado para nós, né, e muitas vezes nós não agradecemos a Deus, né, irmão Bonito? Muitas vezes as pessoas têm tudo, não falta nada, mas não agradece ao Senhor Jesus pelas grandes coisas que Ele tem feito na vida de nós, dessas pessoas, de nós. Muitas vezes não agradecemos, né? Deus é tão bom que tantas coisas concede, né? Às vezes está cuidando de nós, dando saúde, livramento, né? E nós não agradecemos. Tantas coisas que Deus tem dado para as pessoas aí, né? Dando a segunda vez, às vezes, a oportunidade de viver de novo, às vezes se acidenta, dá um acidente, né, sobrevive, e tantas coisas que acontecem, né, e às vezes a gente vê falar, ah, foi sorte, né, mas é Deus que está te dando a oportunidade de viver de novo, de te dar algo novo, e às vezes nós não agradecemos, né, mas Eucana subiu ao templo para agradecer, né, o seu filho, o seu Samuel, né, que teve com Ana. É coisa bonita tu chegar e agradecer a Deus, né? Tu ser sábio, né? Poder agradecer a Deus o que Ele tem feito na tua vida, né? Tem feito em nossas vidas, né? O que Ele fez na vida de Ana, né? Ana derramava seus prantos, chorando, agradecendo ao Senhor Jesus por tudo que Ele tinha feito na vida dela, né? E daí ela prometeu, né, que quando ele parasse de ela dar leite a ele, né, diz na palavra de Deus que quando ele desmamasse, né, ela ia levar ao encontro do Senhor Jesus, né, ela ia levar ao encontro, ia levar aquela criança, aquele menino, né, ao encontro do Senhor Jesus, e aí ia ser uma festa, né, quando encontrasse o Senhor Jesus, porque a felicidade dela era tão grande, né, que ela disse que ia deixar o Samuel lá junto com Jesus. Era a promessa dela, né? Ela orava por aquele menino e ela disse, né, por esse menino eu orava, e o Senhor me concedeu a minha petição que eu lhe tinha pedido, pelo que também ao Senhor eu entreguei por todos os dias que viver, pois o Senhor foi pedido e ele adorou ali ao Senhor. Então ela deu Samuel, entregou ao Senhor Jesus, né, essa herança, né, essa herança que Deus tinha dado para ela, e ela se alegrou tanto, né, de ter esse filho. Eu digo, como não ficou a Penina, né, a Penina devia ter ficado muito brava, né, com a Ana, né, que a Ana, que Deus fez na vida da Ana, né. E diz na palavra de Deus que Ana depois teve mais filhos, né? Que Deus concedeu a ela. Essa mulher era estéril, né? Não poderia ter filhos. Mas as promessas de Deus são grandes, né, irmão Paulinho? O que Deus promete, Ele cumpre. Eu muitas vezes posso até prometer e não cumprir, porque sou falho, né? Mas o nosso Deus, esse Deus vivo, o que Ele cumpre, né? O que Ele promete, Ele cumpre, né? Se Ele te prometeu algo na tua vida, Ele vai cumprir nesta noite. Porque esse Deus é tremendo. Esse Deus faz grandes coisas que nós nem imaginamos que Ele pode fazer, né? Nós temos visto aí terremotos, né? O que está acontecendo no mundo, né? Estamos chegando aos últimos dias, né? Muitas vezes as pessoas não acreditam, né? Esse dia eu vendo um comentário de uma palavra que falava sobre Jesus, né? Muitas pessoas, né, dizendo, ah, isso é fictício, ele não existe. Mas quando chegar aquele dia do juízo final, né, irmão Bolinha, eu não quero estar na pele deles. Quando eles baterem na porta, né, e Deus dizer: apartai-vos de mim, que eu não vos conheço. Vai chegar aquele dia, irmãos. Esse livro aqui, a Bíblia Sagrada, tudo que está aqui, né, está se cumprindo. É o livro mais verdadeiro que existe no mundo, é a Bíblia Sagrada. Muitos, né, vão se dar mal, né, irmão Paulinho? Né? É fictício, não existe. Mas dessa noite eu vou te dizer, meu irmão, minha irmã, você que está aí na live, no rádio, né? O único caminho que nós temos é o Senhor Jesus. É só esse caminho que nós temos que seguir. Não existe outro caminho. É o caminho da porta da salvação ou da porta da perdição. Aí tu escolhe, meu irmão. Tu escolhe qual é a porta que tu quer seguir. Vamos seguir na porta estreita. Aquela porta estreita que dá, que é o caminho do Senhor Jesus, né? Essa porta estreita leva para a eternidade. Ela é eterna. A porta da perdição, tu já sabe para onde tu vais. Então, nesta tarde, meu irmão, minha irmã, você que está aí ouvindo rádio, né? O único caminho é o Senhor Jesus, o Deus de promessas, o Deus que salva, que cura e que liberta e batiza no Espírito Santo. Este é o único caminho, meu irmão. Esse é o caminho da salvação. Esse Deus aí, né? Ele te abençoa, ele te cura e não te cobra nada. Basta tu ter fé, crer, né? Que ele é o Todo-Poderoso. E ele tem compromisso com aqueles que têm compromisso com eles. Eu sou uma testemunha vivo. Eu posso te dizer, porque eu sou testemunha vivo desse Deus, o que já fez na minha vida. Tantos livramentos, né, que ele me deu. E eu sou testemunha. Eu só tenho que agradecer a ele por tudo que ele tem feito. Aleluia. Glória a Deus. E esse Deus, né, é o Deus que tira a vida e dá vida. Faz descer a sepultura e faz tornar a subir dela. É o Senhor que empobrece e enriquece. É o Senhor que abaixa e também exalta. Levanta o pobre do pó. E desde o esterco exalta necessitado, para fazer assentar entre os príncipes, para fazer herdar o trono da glória. Porque do Senhor são os alicerces da terra, e assentou sobre eles o mundo. Aleluia, Pai. Glória a Deus. Esse Deus de promessas, esse Deus que tem feito maravilhas em nossas vidas, o que ele fez na vida de Ana, esta mulher, né, que clamava por ter um filho, né, mas foi tudo no tempo dele, né? Tudo no tempo dele. Esse homem, né, deu a ela a herança do Senhor. Aquele que se tornou-se um profeta de Deus, Samuel. Esta mulher que clamava, chorava, né? Derramava as suas lágrimas nos pés do Senhor Jesus. E no tempo certo, Deus deu a vitória para ela. Deu um filho que tanto ela queria, né? Tanto queria. Ela ficou, né, alegre, feliz por tudo que Jesus fez na vida dela, né? Orou, clamou, né? Muitas vezes a gente não a gente diz: ah, Deus não está fazendo nada em nossa vida, não está acontecendo nada. Mas muitas vezes a gente não ora, né? Muitas vezes tu não ora, tu não clama a Ele. Não derrama as lágrimas nos pés do Senhor Jesus. Tu tem que orar, tu tem que clamar, tem que pedir com Ele, falar com Ele. Quanto tempo, de repente, né, Ana não entrou no seu quarto, não dobrou o seu joelho, né? De repente, 1 ano, 2 anos, 3 anos, né? Derramava suas lágrimas, clamava ao Senhor Jesus, né? Quem sabe, muitas vezes, ela dizia assim, ó, mas Jesus não está fazendo nada, né? Mas é tudo no tempo dEle, né? É tudo no tempo dele, não é o nosso tempo, né? Quantas vezes essa mulher foi humilhada, né? Mas Deus deu a vitória para ela. Né? Muitas vezes nós não, né, não oramos, daí não acontece nada, porque não oramos, não estamos na presença do Pai, nós temos que estar na presença do Pai. Né? Mas essa mulher estava na presença. Né? Ela estava firme, sempre orando, clamando, pedindo, e Deus ouviu os pensamentos dela, as orações dela, todas as petições que ela pedia. Era uma mulher de Deus, e Deus honrou ela, Deus exaltou ela, porque tinha sido humilhada quantas vezes, né, por Penina, né, muitas vezes Penina, né, humilhou ela, mas Deus, né, Deus é Deus de milagres, né, Deus fez grandes coisas na vida da Ana, né, e Deus transformou Samuel num profeta, né. Um profeta usado por Deus. Né? O ministério de Samuel, né? Ele era um menino jovem, né? O Samuel, né? E diz que todos os anos, né, Ana fazia uma túnica para Samuel, né? Aquela túnica bonita, a sua mãe fazendo para o seu filho. Um homem usado por Samuel, por Deus, né? Era de ano em ano ela estava fazendo, né? Aquele sacrifício de fazer a sua roupa para Samuel. E diz que ela subia, fazia sacrifícios para subir ao templo, para orar, para fazer orações lá, para fazer sacrifícios, né? Para agradecer o que Deus tinha feito na vida dela, né? O que Deus fez grandes coisas, né? E conceder aquele filho amado que ela tanto amava. Aquele desejo do seu coração, né? Quem sabe, né, nesta noite, né? Quantos desejos no coração tu tens? Quantos desejos tu tem no coração, né? De repente de arrumar um emprego. De repente tu ser curado da tua depressão. De repente tu tem um desejo no coração, né? A causa na justiça. De repente, né? A tua enfermidade é grande e de repente tu acha que não vai ter solução, mas para o nosso Deus tem tudo, né, irmão Paulinho? Para o nosso Deus tem solução, sim. A palavra de Deus é a última, né? A última palavra de Deus. Muitas vezes o médico pode ter dito: não tem mais solução, o teu caso não tem mais solução, mas para Deus tem tudo, uma solução junto com Deus. Quem sabe tu não, né? Tu tá perdido aí na fé, tu desanimou na fé, está afastado dos caminhos de Deus. Quem sabe tu sentiu o desejo no coração nesta noite de querer seguir esse Deus maravilhoso. Quem sabe tu sentiu esse desejo. As portas da nossa igreja estão abertas para você. Aproveita quanto ainda ela está aberta. Porque esse nosso Deus é o Deus de ontem, de hoje. E será de sempre, vai ser o de amanhã. Esse Deus é tremendo. Venha conhecer esse Deus maravilhoso que faz tantas coisas nas nossas vidas. Ele transforma. Somos testemunhas de tantas coisas boas que Deus tem feito na vida das pessoas aí. Tem curado, tem libertado, tem transformado. Quem sabe nesta noite pode acontecer uma transformação na tua vida nesta noite. Entrega o teu caminho ao Senhor Jesus. E Ele fará grandes coisas na tua vida. Está chegando o momento, né, irmão Paulo? Mas que nessa noite eu quero agradecer a Deus pela oportunidade. Mandar um abraço para minha esposa, a irmã Eva, que está nos assistindo. O irmão Sandro Mosse, lá de Caciqui. A Indiara Martins também pede orações para seus filhos. César Machado e o João Batista Rosso. Que Deus venha abençoar essas grandes vidas. Que Deus, né, abençoe grandemente a vida de vocês. Vamos orar nesta noite. Que Deus venha fazer grandes coisas na tua vida, meu irmão, minha irmã, você que está ouvindo o rádio, a live. Poderoso Deus, nesta noite estamos aqui, nesta emissora de rádio, Paizinho amado. Nós estamos aqui te agradecendo pela oportunidade que tu me dá para mim, para o irmão Paulo, de estarmos aqui fazendo o teu programa. Esse programa que é teu, Pai. Que nesta noite tu venha fazer grandes coisas na vida dessas pessoas que estão nos ouvindo, através do rádio, na live que estão nós assistindo. Porque tem um Deus que salva, que cura, que liberta, batiza no Espírito Santo. Tu é o Deus de ontem, de hoje, será sempre o nosso Deus, o Deus vivo. O Deus que faz maravilhas. Ô, Paizinho amado, entra nesses corações que estão aí angustiados, enfermos, estão, né, nos vícios. Às vezes estão já apavorados, que não sabem para onde vão, Paizinho amado. Venha tocar nesses corações, venha fazer grandes coisas no coração dessas pessoas, Pai. Venha haver uma transformação nessas vidas, Pai. Que eles venham sentir o desejo de conhecer este Deus maravilhoso que nós servimos. Esse Deus que tem feito grandes coisas. Paizinho amado, visita aqueles que nós não podemos chegar até perto deles, Pai, que estão longe. Abençoa a vida dessas pessoas também, Pai. Faz grandes coisas acontecer, visita nossos hospitais, visita os presídios, Pai. Visita lá o asilo também, Paizinho amado. Capacita o médico, capacita o enfermeiro. Paizinho amado, né, capacita também a medicação que vai ser dado, Pai. Que vai fazer grandes coisas na vida dessas pessoas, Pai. Visita quarto por quarto nesses lugares aí, Pai. E nesta tarde, Paizinho, nós te agradecemos em nome do Pai, do Filho e do Espírito Santo. Amém.
1: Glória a Deus. Eu só tenho a agradecer, né, a oportunidade novamente. E domingo que vem nós estaremos de volta. Se Deus não voltar, nós estaremos aqui de volta. Se Deus é por nós, quem será contra nós? Ninguém.

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1: Buenas noites, São Francisco de Assis. Buenas noites, querência do Bugio. De novamente estamos dando o de casa ante o parapeito do teu rancho amigo, pedindo licença para camperear por duas horas no corredor do teu rádio, repontando o melhor da música gaúcha, da música do Rio Grande, aqui na Sentinela, arrematando a domingueira. Chegando no seu rádio e de vereda, vamos cumprimentar nossa companheira de apresentação do programa. Buenas noites, Vanessa.
2: Buenas, Valdevir. E a todos os nossos ouvintes do programa Arrematando a Domingueira e da Rádio Sentinela Pampeana. Estamos aqui em mais um domingo, de agosto, né? E hoje nós vamos falar um assunto em breve. Um assunto que nós já falamos no começo do mês, mas muito importante. Então fique ligadinho aí, que vai ter também muita música buena, não é mesmo, Valdevin?
1: É verdade, Vanessa, muita música gaúcha, de fato. Saudando a toda a gauchada que já está conosco, ligadinhos na Sentinela, nós vamos abrir a cancela musical com o que já é de praxe, já é de costume, é a gaita gaúcha, o solo de acordeon. Inicialmente o Edson Dutra, o Serranos, Caraúno. Depois o Eurides Nunes, grande gaiteiro da querência, Embriagem do Sapo. E finalizamos o bloco com o Sadi Cardoso, Cheiro de Rancho. Vamos arrematar a domingueira.
2: Simbora.

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1: Muito bem, estamos na camperiada arrematando a domingueira na Sentinela Pampiana, trazendo o melhor da música gaúcha.

0: Puxa da música do Rio Grande, atendendo os pedidos musicais. O pessoal já começou a ligar para nós, hein? E já estão aí com o ouvido grudado no rádio. Ou quem sabe no celular, né? Pessoal que está longe dos pagos pela internet. É isso aí. Que maravilha. A gente fica muito feliz com a audiência de todos. 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
0: 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Muito bem, gauchada, muito bem, companheirada. E nós já temos aí o pessoal interagindo conosco, né? É verdade. Já ligou para nós e foi o primeiro, o Caturrão. Alô, Caturrão, ligou para nós lá do Sinamomo. Deixou o milharal e ligou para nós, né? Caturrão hoje que tava jogando e disse que ganhou, disse que não vai para perder. Vou acreditar no Caturrão, hein? Um homem de palavra, né? Pois bem, ele quer ouvir com o João Marcos Queboucas, o cozinheiro por precisão. Depois ligou para nós a Ellen. Alô, Ellen, aquele abraço. Pediu a malvada moreninha com cerejinha. O seu setembrino pivoto aqui no Mandarino pediu fujona com Sidney Lima. E o Alcides Rodrigues, ele é a Vitória, tá com a Vitória, o Alcides, né? Pediu a vaneira do Plano Alto, como sempre. Plano Alto de Uruguaianas, que em seguida tá viajando para lá. Boa viagem, amigo velho. Muito obrigado pela audiência, o Neto do Subico.
3: Também está conosco, Valdevi, ela, a Marilda Moura, tá conosco, né? Muito obrigado pela tua audiência. E ela pede para nós, com o grupo Reponte, a música Campeira. E nós vamos rodar, né?
0: Muito bem, vamos rodar mesmo. Só que agora nós vamos arrematando a domingueira com a Marinê Siqueira, esta missioneira de fato, recordando o tempo antigo. Depois o grupo Candeeiro, a Moda Campeira. E finalizamos o bloco com Os Monarcas, Tenho Que Andar. Seguimos arrematando.
3: Simbora.

0: Muito bem, gauchada, muito bem, companheirada, são 20 horas 32 minutos. Na camperiada, vamos arrematando a domingueira aqui na Sentinela. Vamos até as 22 horas no seu rádio. Muito bem, ligou para nós a Rosélia. Alô, Rosélia, pediu com Gildo de Freitas, Retorno de Papai. Essa composição foi a primeira que o Marco Aurélio participou com Gildo, né? É a marca dele. Depois, a Tânia, Tânia Mazui pediu, oferece para o Coca aí a Flor do Meu Jardim. Hoje inverteu, né? Não é o Coca, é a Tânia que está oferecendo para ele. O Oreste Expresso, o Pai Noel, ligou para nós lá do hospital. Tá baixado, Pai Noel. Deu um bolorzinho aí, né? Mas vai dar tudo certo, Papai Noel. Pode ficar tranquilo, tá? Deus está do teu lado. Pediu Ademar Silva. Obrigado, senhor. Também o Kido 2. Alô, Kido 2. Está tomando um bom vinho, né, Kido 2? Que maravilha. Pediu com Valteirão Moreira, gaiteiro e campeiro. Tem mais gente por aí, Vanessa?
1: Ah, esse povo tá bueno de hoje, né? E que bom que nós estamos com este povo em todos os momentos, levando não só música, mas também o nosso carinho, Valdevir. E tá chegando mais música, não tá chegando?
0: Tá chegando e tá chegando e tá chegando. Seguimos arrematando.
1: Simba!

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3: Muito bem, gauchada, muito bem, companheirada. Estamos no arremate da domingueira, na Sentinela Pampeana, ainda na primeira hora, né? Faltam 8 minutos para as 21 horas. Ligou para nós o Kido 2. Kido 2 nós já falamos, né? Também ligou o Palito Cortes. Alô, Palito Cortes, pediu cheiro de galpão. Oferece para a Sônia, sua companheira, né? Também o Luiz Oliveira. Luiz Oliveira pede Francisco Vargas, Velha Tapera. E a Fátima Matias, aqui do Mandarino, pediu Linda Camponesa com Teixeirinha. Tem mais gente por aí interagindo conosco, Vanessa.
9: Ele que diz assim, buenas noites, Vanessa e Valdevis, estamos sintonizados no programa Arrematando a Domingueira. Toca a música Caseriando com Enio Medeiros. Assina!
3: Caseriando?
9: É.
3: O Transmissão?
9: Exatamente.
3: Transmissão.
9: E também ele que diz assim, boa noite, saudações coloradas para essa dupla de comunicadores. Pouco frio, né? Mas faz parte do inverno. Estou curtindo o programa e muito contente que nós arrancamos as penas do rabo do galo. Não ganhamos, mas também não perdemos. Já nossos rivais afundaram novamente em Bragança Paulista. Roda música Fronteira Gaúcha com Teixeira. Um abraço.
3: Bonita composição.
9: Esse é quem?
3: Esse é o Carlinhos Batista.
9: Exatamente, né? Um abraço pra ele, né? E nesse friozinho é muito bom, né? Porque estamos todos juntos, deixando ele mais quentinho, né, Valdevin?
3: É verdade, Vanessa, é verdade. E vamos de vereda para um momento cultural, é isso?
9: Exatamente, Valdevin. Hoje, no momento cultural, nós já trouxemos algo sobre esse dia, mas nós não poderíamos deixar de enfatizar hoje, porque ontem, dia 22 de agosto, foi o Dia do Folclore. E ele é celebrado internacionalmente, inclusive no Brasil, né? Porque nessa mesma data, no ano de 1846, foi oficializado. E a palavra folk, quer dizer, em inglês, quer dizer povo. E lore, em inglês, quer dizer popular. Então, é cultura ou do saber ou do povo, né? O autor deste tema foi o escritor William Thomas. Para definir fenômenos culturais típicos da cultura popular, tradicionais de cada nação. O significado, então, é saber tradicional de um povo. Segundo o caderno Piá, do movimento, né, que nós sempre trazemos algo sobre o caderno Piá, o folclore é constituído pelos saberes populares selecionados como elementos valiosos e identificadores de cada povo desde o século XIX. A população do estado do Rio Grande do Sul e sua diversidade étnica é responsável pela riqueza de diferentes aspectos. São marcantes as variáveis que indicam os padrões culturais, maneira de pensar, viver e agir conforme as origens da população. As manifestações culturais que caracterizam o folclore e que identificam uma determinada área ou região podem ser identificadas nas mais variadas formas, como a linguagem, o artesanato, a gastronomia, a música, jogos, brincadeiras, danças, dentre tantos outros identificáveis e aceitas pela sociedade em geral. Saber aproveitar, conhecer e compreender a bagagem pessoal que cada um carrega consigo é importante para a construção de conhecimento através de troca de informações. Então, né, tá aí, ó, um pouquinho sobre o Dia do Folclore, que foi ontem, dia 22 de agosto, que é tão importante para nós gaúchos, porque também faz a nossa identidade. E é algo que o Arrematando a Domingueira se propõe a fazer, é trazer um pouquinho de cultura para que cada vez mais penetre dentro das suas casas, dos seus galpões, um pouquinho do que nós somos, né, Valdevi?
3: Uhum. Isso aí, Vanessa. Muito bem. É isso aí. Nossas origens. E de vereda seguimos arrematando.
9: Simbora.

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